0: 1:53.
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0: 2:27.
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0: 5:56. 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

0: 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Quinta-feira, 15 de outubro de 2026. Bom dia. Começa agora mais uma edição do Redator Comunitário. 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Senado aprova fim da escala 6x1 e PEC vai à promulgação.
1: O Senado Federal aprovou nesta quarta-feira um novo limite para a jornada de trabalho formal no Brasil. A proposta de emenda à Constituição, que acaba com a escala 6x1 e garante 2 dias de folga por semana para os trabalhadores com carteira assinada, foi aprovada em 2 turnos. Na primeira votação, por ampla maioria dos senadores, 76 votos a favor e 1 contrário. E na segunda, por 75 votos favoráveis e, novamente, 1 contra. Nas duas votações, apenas o senador Hamilton Mourão, do Republicanos do Rio Grande do Sul, não aprovou a redução da nova jornada de trabalho no país. O presidente da casa, Davi Alcolumbre, anunciou o resultado.
2: Está encerrada a votação em segundo turno. Determina a Secretaria-Geral da Mesa que mostre no painel o resultado. Votaram sim 75 senadores e senadoras. Não, um senador. Está aprovada a proposta em segundo turno.
1: Após a votação, o senador Renan Filho, do MDB de Alagoas, comentou que a promulgação da PEC deve ocorrer o quanto antes.
3: Dado que o primeiro e o segundo turno foram votados hoje, o ideal é que a promulgação saia o quanto antes, né? Isso agora depende do presidente Davi, mas pelo ânimo que ele encerrou a sessão, acredito que ele fará o quanto antes. Se der tudo certo, quem sabe até mesmo amanhã. Eu acho que o Brasil todo está esperando por isso. Uma sessão dessa é histórica, porque mesmo aqueles que criticaram durante tanto tempo, que se opuseram à pauta, na hora do tema indo à pauta, são obrigados a reconhecer e a votar.
1: O autor da proposta inicial da PEC, deputado Reginaldo Lopes, do PT de Minas Gerais, destacou que o fim da 6x1 é uma vitória histórica para os trabalhadores.
3: É a maior vitória depois da CLT de 1943. Por que que essa vitória é maior do que a vitória da Constituição de 88? Porque a Constituição de 88 garantiu 4 horas. Nós garantimos uma redução de 4 horas e nós dobramos o tempo livre do trabalhador brasileiro. Então é a maior vitória depois da CLT. Então é uma vitória do povo.
1: Com o fim da jornada 6x1, a carga horária máxima de trabalho passa de 44 para 40 horas semanais, em um período de transição de 14 meses. O texto estabelece que os 2 dias de repouso semanal ocorram sem redução salarial. A proposta também mantém a jornada de até 8 horas diárias, com possibilidade de compensação de horas e de redução da jornada por acordo ou convenção coletiva de trabalho. Uma lei complementar deve definir regras específicas para micro e pequenas empresas. No caso de trabalhadores com ensino superior que recebam acima de R$ 21 mil, reais, a proposta é que não haja controle de jornada obrigatória. Para pessoas contratadas por empresas terceirizadas do setor público, a redução do tempo de trabalho vai depender de um aditivo contratual e o prazo de adaptação será de até 12 meses. A proposta já havia sido aprovada pela Câmara dos Deputados em maio. Com a votação favorável do Senado, o Congresso Nacional deve promulgar a PEC nos próximos dias. Da Rádio Nacional em Brasília, Gésio Passos.
0: 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Palmeiras vence o Fluminense no Maracanã e sai na frente na semifinal brasileira da Libertadores. Na outra, Flamengo visita o Estudiantes hoje à noite. Após efeito suspensivo concedido pelo STJD, Sport contará com o torcedor para a partida contra o Fortaleza. 15 mil ingressos já foram vendidos. Ações contra sites de apostas online crescem mais de 1000% no Rio de Janeiro. Deputado destaca avanço nas condições de trabalho dos professores e professoras. Hoje é o dia deles e delas. Parabéns. Campanha de Lula denunciará Meta na OEA por interferir nas eleições brasileiras. E a gente fecha com Chegância, Antônio Nóbrega. Um trechinho antes da próxima reportagem.

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2: Perda rápida de peso gerada por canetas emagrecedoras traz riscos, alertam médicos.
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5: Olá e sejam bem-vindos ao nosso programa Saúde em Dia. As canetas emagrecedoras ou análogos de GLP-1 representaram um grande avanço no tratamento de várias doenças, como diabetes e obesidade. Mas seu uso indiscriminado no Brasil por pacientes que utilizam o produto para fins estéticos tem gerado situações inéditas para os especialistas. A cirurgiã plástica Suzy Vieira, membro da Sociedade Brasileira de Cirurgia Plástica, notou um aumento do número de operações estéticas. Ela o atribui em parte ao emagrecimento generalizado de uma parcela da população que tem acesso ao medicamento, o que naturalmente aumenta a flacidez.
6: Eu acho que as canetas, elas revolucionam a medicina em todos os sentidos. Fazem muito bem para quem tem boa indicação, mas realmente criaram esse paradigma das pessoas. Elas falam até que estão derretidas, que começa a sobrar muita pele. Se a gente devolve a gordurinha para o lugar, se sobrou alguma gordura e der para a gente tirar, então a gente devolve. Preenchimento com gordura é uma coisa muito legal. Mas tem casos, como eu lhe falei, não sobra nada. Então a gente tem que partir para os preenchedores sintéticos, ácido hialurônico e outro. O que acontece é que as pessoas estão usando a caneta sem nenhum acompanhamento. Não se perde só gordura, se perde nutrientes, se perde proteína, se perde tudo. Então começa a cair o cabelo, começa a pele ficar muito flácida. Parece muito um pós-operatório de uma cirurgia bariátrica, que a pessoa ficava totalmente comprometida. Tem boa indicação, mas tem que ser acompanhada.
5: O ortopedista Bruno Scatin, especialista em cirurgia do quadril da Sociedade Brasileira de Ortopedia e Traumatologia e da Sociedade Brasileira do Quadril, faz um alerta semelhante.
7: A caneta, ela é uma ferramenta interessante, como a gente comentou no começo, né? Para aquilo que ela veio, para aquilo que ela se preza, que é essencialmente tratamento de pacientes com diabetes de difícil controle, observa-se essa perda de peso, pacientes obesos, obesos mórbidos. Então essa é a indicação original, formal da caneta. O que a gente vê é um uso difundido, e o que a gente acabou vendo foi, em estudos retrospectivos, né, em grupos não controlados, havia uma tendência de perda de massa óssea nos pacientes que estavam usando a droga, qualquer uma delas. Só que agora a gente já teve, né, novos estudos e tudo mais que mostraram que o padrão está mais relacionado à perda de peso do que ao uso da medicação. Então é a forma, né, a velocidade ou a idade da perda do peso e, obviamente, todos os outros fatores que orbitam a perda de peso, né? Então, fazer ou não exercícios, a dieta e o tipo de alimentação baseado, né, mais proteína ou não. E é isso que vai determinar ou não que a parte nutricional do paciente vai se deteriorar. E aí a gente vai ter consumo de massa muscular, consumo de estrutura óssea, perda de densidade mineral. Então não tem um vilão específico, é mais um uso mesmo.
5: Perdas de peso aceleradas por dieta rígida, diz o ortopedista, medicação ou ainda outros fatores vão reduzir de forma natural a densidade mineral óssea. O fenômeno não está relacionado à toxicidade da droga, mas é consequência do déficit calórico rápido. O ortopedista cita um estudo recente que mostra como os exercícios físicos compensam essa perda e evitam os efeitos que ela provoca no organismo. Em seu consultório, Bruno Scatinha já recebe casos de pacientes que perderam peso sem necessidade e acabam desenvolvendo uma descompensação. A perda de densidade mineral óssea também pode ser causada por cirurgia bariátrica, por um distúrbio alimentar ou por uma dieta muito restritiva. E por isso o acompanhamento de um profissional não é apenas uma opção. Ele é necessário.
7: Uma pessoa emagrecer muito ao longo de 10 anos não dá tanto problema. O problema é uma pessoa emagrecer muito em 3 meses. Essa costuma ter força articular, costuma ter desenvolver quadros de perda de força muscular mais intensa, você não consegue treinar com a mesma intensidade, você não consegue ter o mesmo vigor, e aí começa a ter dor, seja dor muscular, seja dor articular. E isso gera uma perda de carga no osso. O osso, nesse quesito, ele tem um funcionamento fantástico. Assim, ele ele é o que a gente costuma falar de antifrágil, né? Responde bem ao estímulo de carga, de agressão. Tem o osso, ele se fortalece quando ele é submetido ao estresse. O paciente mais leve tem menos estresse, ele precisa ter mais massa muscular.
5: Você ouviu Saúde em Dia. Obrigada pela audiência. Até a próxima semana.
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0: Libertadores. Na semifinal puramente brasileira, ontem à noite no Maracanã, Fluminense 1, Palmeiras 2. A segunda semifinal acontece hoje à noite e envolve Estudiantes e Flamengo. A 34ª rodada da Série B será aberta amanhã com dois jogos. Às 7:30 da noite, Ponte Preta e Atlético Goianiense. Mais uma vitória do time de Roger traria a igualdade de pontos com Criciúma, 56, mas não a quinta posição, que permaneceria com o clube catarinense, que teria um triunfo a mais. Também na sexta, às 8:30 da noite, na Ilha do Retiro, com o público, depois do clube conseguir efeito suspensivo contra a punição de dois jogos sem plateia, o Sport recebe o Fortaleza. Números de ontem apontam a comercialização de mais de 15 mil ingressos. O Sport é o oitavo colocado com 51 pontos, 13 vitórias. O Fortaleza em quarto com 57, 15 vitórias. Na 34ª rodada, o Náutico só joga na segunda-feira, dia 19, quando visita o Goiás na Serrinha. Ações contra sites de apostas online crescem mais de 1000% no Rio.
1: O número de processos envolvendo apostas e jogos online na Justiça do Rio de Janeiro aumentou mais de 1000%. Saltou de 58 em 2024 para 689 até setembro deste ano, mês em que as bets foram proibidas. A grande maioria das ações é de apostadores que perderam quantias significativas por causa do vício em jogos. No Poder Judiciário Fluminense podem ser encontrados casos dos mais diversos. Apostas ganhas que não foram pagas, alteração das ODDs, que são cotações numéricas que indicam a probabilidade de um evento acontecer e definem quanto você pode receber de retorno em uma aposta esportiva ou de eventos ocorridos durante a partida, bloqueio de contas e saques, além de cláusulas consideradas abusivas. Segundo informações da terceira edição do Boletim Fiscal dos Estados Brasileiros, as famílias perderam 62 bilhões e meio com bets no ano passado. Um estudo divulgado pela Confederação Nacional do Comércio revelou que nos últimos dois anos, as apostas online retiraram cerca de 148 bilhões de reais do comércio. Da Rádio Nacional no Rio de Janeiro, Priscila Tereza.
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0: Agora destaques online de grandes jornais brasileiros, jornais pernambucanos, blogs e sites independentes. Folha de São Paulo, Senado aprova PEC do fim da escala 6x1 em trunfo para Lula a 11 dias da eleição. Alteração na Constituição reduz jornada semanal para 40 horas sem cortar salários. Flávio Bolsonaro silencia e vota a favor à distância pelo fim da jornada de trabalho 6x1. Com 6x1, Lula avança a agenda eleitoral no Congresso e oposição tenta rebater com redução da maioridade. Líder do PL diz que pagamento por hora será aprovado como alternativa à PEC 6x1 se senador for eleito. Público canta em apoio a Lula na abertura da Mostra de Cinema de São Paulo. Quest e Flávio marca 46% e Lula tem 44% no segundo turno. Datafolha divulga pesquisa para presidente nesta quinta. TSE, Cássio antecipa liberação do exército do Lula após PT pedir suspensão de tropa do Flávio. Corinthians em crise. Centro de treinamento do time alvinegro sofre ataque com rojões. Equipe da Globo estava no local e foi ameaçada durante o ocorrido. CCJ do Senado aprova PEC da segurança que segue para votação no plenário. Câmara aprova aumento do teto de MEI e perdão de 15 bilhões de reais em dívidas em vitória para Lula. limite do empreendedor pode ir de cerca de 80 mil por ano para 110 mil reais em 2027. Palmeiras em alta. Time alviverde vence Fluminense no Maracanã e abre vantagem na semifinal da Libertadores. E ainda na Folha de São Paulo, Netflix. Netflix demitirá cerca de 1.000 funcionários em maior corte de pessoal na empresa desde 2022. Jornal O Estado de São Paulo. Senado aprova PEC do fim da 6x1, bandeira de Lula. Texto que segue para a promulgação reduz jornada de trabalho para 40 horas semanais. PL articula proposta por hora trabalhada em 2027. Flávio Bolsonaro, candidato do PL à presidência, vota a favor, mas sinaliza a empresários que vai revisar proposta se eleito. 75 votos a favor e um contra. Não falei que ia dar certo? Diz Alcolumbre a Camilo Santana após a aprovação do fim da escala 6x1. Chuva em São Paulo deixa ao menos um morto, alaga túnel do Anhangabaú e metrô. Lago do Ibirapuera transborda. Pesquisa Quest, Flávio tem 46% e Lula 44% no segundo turno. Nunes Marques determina a reativação do canal Exército do Lula. Palmeiras é letal, vence o Fluminense e abre vantagem na semifinal da Libertadores. Jornal O Globo, Rio de Janeiro. Mudança histórica. Senado aprova fim da escala 6x1 e redução da jornada de trabalho para 40 horas semanais. Trunfo de Lula, texto é aprovado por 75 votos a 1 e representa a maior alteração no mercado de trabalho desde 1988. Mourão é o único contra o fim da escala 6x1. Flávio vota a favor da proposta após meses de críticas. Servidor, MEI e trabalhadores de serviços essenciais. Quem fica de fora da escala 6x1? Câmara rejeita versão de projeto sobre bancos em crise que poderia beneficiar BRB. Trump 2.0. Cautelosos com derrota de 2016, democratas mantêm mobilização, apesar de favoritismo. JC. PEC do fim da escala 6x1 é aprovada no Senado. Proposta será promulgada. Requerimento da senadora Tereza Leitão possibilitou que a PEC pela redução da jornada de trabalho fosse votada em segundo turno ainda nesta quarta. MEC aciona BF e AGU para investigar ameaças contra 10 universidades federais. Diário de Pernambuco. Senado aprova PEC que prevê o fim da escala 6x1 em 2 turnos. O placar final em ambos os turnos foi de 75 a favor e 1 contra. Agressão? Rapper pernambucano Mago de Tarso diz ter sido agredido na saída de boate no Recife. Folha de Pernambuco. Senado aprova fim da escala 6x1 e redução da jornada de trabalho. Sinistro. Caminhão cegonha que tomou na BR-101 deve ser recolhido nesta quinta, dia 15. Faixa segue interditada. Agora blogs e sites independentes começando pelo Cafezinho. China exporta 216 bilhões de dólares em chips em 7 meses e supera carros como principal venda externa. Histórico, com a articulação de Lula, Senado aprova o fim da escala 6x1. DCM, Diário do Centro do Mundo. Em vitória do governo Lula e dos trabalhadores, Senado aprova o fim da escala 6x1. Por 75 votos a 1, senadores aprovam jornada de 40 horas e 2 folgas semanais sem corte salarial. Dono de mansão citada por Vocaro para hospedar Cássio Nunes, Márcio Garcia volta à Globo. Lula pede a jovens que defendam conquistas. Para destruir é apenas um passo. E no Brasil 247, Quest aponta empate técnico entre Lula e Flávio Bolsonaro. Polícia Federal identifica Flávio Bolsonaro como usuário master de conta de offshore ligada a jato usado por Bolsonaro. Pedro Sanches declara apoio a Lula e afirma que ele defende a democracia contra o autoritarismo. É o primeiro-ministro espanhol.
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0: Denis Leocádio destaca avanços nas condições de trabalho dos professores. Você sabe, o dia da categoria é hoje. E entrevistado e entrevistador na Rádio Câmara citaram algumas vezes amanhã. Aí você procura entender que é hoje, dia 15 de outubro.
3: Dia 15 de outubro, o Brasil celebra o Dia do Professor. A data foi instituída por um decreto do presidente João Goulart em outubro de 1963. Para homenagear os profissionais da educação que desempenham um papel fundamental na formação de pessoas e no desenvolvimento da nossa sociedade. Hoje, o Brasil tem mais de 2 milhões e 400 mil professores na rede pública e privada e atendem a mais de 47 milhões de estudantes. O presidente da Comissão de Educação da Câmara dos Deputados, o deputado Denis Leocádio, do União do Rio Grande do Norte, está conosco nesta manhã aqui nos nossos estúdios e vai falar com a gente ao vivo sobre a importância da data, as conquistas e os desafios enfrentados diariamente pelos professores. Muito bom dia, deputado Denis Leocádio.
4: Bom dia, José. Bom dia a todos aqueles que nos acompanham agora através da Rádio Câmara. É um prazer estar aqui conversando com vocês sobre essa data tão importante para todos nós brasileiros.
3: Sim, sem dúvida, né? Professor é algo fundamental na nossa sociedade. Muito obrigado, mais uma vez, por ter nos atendido nesse convite. Bom, data criada, 1963, 63 anos, ao longo de mais de 6 décadas, várias conquistas históricas para a categoria, mas, dia do professor, como eu citei aqui no começo, né? E o que a categoria tem para comemorar, deputado?
4: Eu diria, João, que todos nós, brasileiros, e aí, claro, pessoas do mundo inteiro, seres humanos, temos nas nossas vidas a experiência de passar pelas mãos ou pelo conhecimento de um professor que prepara para todas as outras profissões, né? A gente sabe muito bem os avanços, as conquistas, as mudanças que tivemos e me lembro aqui a época em que frequentava ainda a escola nos meus primeiros dias e tive a felicidade de ter como professora a minha mãe, morando na zona rural, na comunidade Bom Jesus de Santana do Matos, e lembro muito bem a dificuldade, as limitações que tínhamos, e ainda da época da tabuada, da carteira de ABC, e minha mãe sempre nos ensinava e nos orientava que seria a educação o caminho para vencermos.
3: Caderno de caligrafia,
4: caderno,
3: né?
4: Caderno de caligrafia, bonita, exatamente. Né? A carteira ainda aquela dividida com duas, três pessoas que sentavam, né? Exatamente. Então hoje, claro, uma transformação muito grande e como era difícil ser professor naquela época, né? Sem as tecnologias que temos hoje, sem os avanços, sem as ferramentas, né? E aí, graças a Deus, tive essa felicidade. A minha mãe nos orientou que seguíssemos lutando pela vitória na vida através da educação. E nos levou a sair do sítio aos 15 anos para ir morar na cidade. Alugamos uma casa lá em Lages, aonde quis o destino que depois me tornasse prefeito dessa cidade, sem conhecer ninguém, sem vínculo político, sem família política, imaginando que ali estaria uma grande caminhada a ser trilhada. E aí, Gilberto, uma coisa também na minha vida, nunca frequentei uma escola particular, todas escolas públicas, e aí foi uma felicidade muito grande, porque consegui vencer, fazer a época ainda, quando a gente chamava o ginásio, né, depois do segundo grau, nível médio, e até a faculdade, onde a Universidade Federal do Norte concluiu meu curso. Mas os professores do Brasil estão tendo essa homenagem, digamos assim, amanhã, dia 15, né, e aí, salvo engano também, já remonta o período do Império ainda, né, quando em 1827, através de decreto também, acho que o imperador registrava que aquela data deveria ser reservada à comemoração do dia do professor. Depois, como você falou, já o presidente Angular, né, em 63, e aí acho que o movimento em São Paulo, na escola, através do professor Salomão Becker, né, que defendia que aquela data poderia ser uma data de descanso para que os professores pudessem comemorar com os estudantes e seus familiares aquele momento de registro de exatamente da atividade de ser professor. E que iniciativa! Vamos aqui parabenizar todos aqueles que contribuíram para que a gente possa ter hoje, como estão tendo, depois de 63 anos, essa comemoração.
3: Ok, deputado. O senhor colocou muito bem, né? Nós que viemos de família humilde, né? Nós temos aí uma grande lembrança dos conselhos dos nossos pais, e dentre eles, o senhor colocou muito bem, né? Estude. É a única coisa que eu posso lhe proporcionar.
4: Né? A maior herança na vida.
3: A herança.
4: Dos filhos, né?
3: Exatamente. E os professores, né? Sempre deixaram marca, o senhor teve uma marca muito, muito forte, né? Que foi a sua própria mãe, que o alfabetizou, né? Todos nós temos a lembrança de alguns dos nossos professores. Mas o professor continua sendo fundamental na redução das desigualdades, na alfabetização, na formação do pensamento crítico. Tem mais uma pergunta. Me responda, qual é a realidade do educador no Brasil? Quais são os desafios que ele vem enfrentando, justamente com o que o senhor colocou, com relação à modernidade?
4: Eu diria que já avançamos muito, mas ainda estamos vivendo um desafio muito grande hoje, na era tecnológica, podemos assim falar, né? E as pessoas, às vezes, até me colocam aqui como um deles, ainda não estamos preparados para viver a inteligência artificial ou as ferramentas hoje disponíveis, e que mudança a época do pó de jeans, do quadro,
3: apagador,
4: meu apagador, né? E aí hoje, naquela época, você tem que planejar, fazer plano de aula escrito à mão, como cada um fazia, e levar para a sala de aula.
3: Eu me recordo de um grande desafio que a gente tinha, eram as pesquisas nas bibliotecas, né?
4: Isso,
3: né? Hoje em dia está um pouco mais fácil.
4: Muito mais fácil.
3: Acessível.
4: O equipamento na mão, né?
3: Bom, né?
4: Os smartphones
3: ali,
4: IA, exatamente. É. Mas aquela época, você lembrou bem, biblioteca, em que a gente ia lá, retirava um livro para levar para casa, ficava anotado, o dia de devolver. Passei muito por isso, e principalmente aquelas crianças pobres, como eu vivi na minha infância, que não tinham condições de comprar um livro, né? E graças àquelas escolas ou o município que tinha a sua biblioteca pública, a grande maioria não era, às vezes, né? A escola era na biblioteca pública, ou seja, na cidade. E eu que morava na zona rural, mais difícil ainda, pois a escola não dispunha dessa condição, e a gente tinha que ir à cidade para poder retirar um livro. Hoje, graças a Deus, avançamos muito. A partir das conquistas, já pensou, a carreira passou a ter um reconhecimento e um respeito, com o plano de cargos, carreira e salário, com a lei que introduziu o piso do professor, a 11.738/2008, né, que foi um avanço muito grande, e agora com a decisão do Supremo Tribunal Federal, que garante também essa paridade para os professores contratados, porque antigamente a gente via muito na gestão pública contratação precária de profissionais ou de professores que, ao término do período letivo, eram dispensados. Hoje não, o Supremo já decidiu e pacificou de que a paridade também deverá existir, não só a questão salarial, mas também para o processo público de contratação. A licença maternidade para as professoras, né, aí de 4 meses, podendo chegar a 6, tanto na rede pública como na privada, as condições de trabalho que melhoraram muito, mas a gente sabe que professor é profissão, mas educador é vocação. Então não é para todo mundo, nem para todas as pessoas, porque na verdade a construção de uma sociedade passa sim pela educação e pelo professor, na transformação de mentes e na preparação de um cidadão para a boa convivência em sociedade. E eu sei que tantos programas hoje motivadores para se manter o aluno na escola, né? Evitar a evasão escolar, como a gente tem aí hoje no atual governo Pé de Meia, que de certa forma motiva, incentiva para que o aluno não tenha desculpa que tenha que deixar a atividade de formação para ir trabalhar ou deixar de estar aprendendo aquilo que realmente vai lhe dar uma segurança para a vitória no mercado de trabalho. Graças a Deus, hoje a educação no Brasil tem melhorado, mas sabemos que precisa avançar muito. Ainda existe o analfabetismo, principalmente na nossa região Nordeste. E eu sei que todo investimento, Jobeck, que fizemos em educação ainda é muito pouco.
5: Sim.
4: Sabemos na previsão constitucional da obrigação dos 25% dos entes federativos aplicarem educação, a conquista do Fundeb, que financia a educação básica no nosso país, o novo Fundeb que aprovamos recentemente e muitos outros projetos que ainda tramitam aqui nas casas do Congresso Nacional e que devem ser sim priorizados em função do fortalecimento e a garantia de um melhor aprendizado para o aluno.
3: Deputado Denis Leocádio está conosco aqui ao vivo nos nossos estúdios, ele que é presidente da Comissão de Educação da Câmara dos Deputados. Nós estamos falando, né, do professor que comemora o seu dia amanhã, dia 15. Isso me trouxe várias oportunidades aqui de questionamento, dentre eles, o senhor falou da formação do professor, né? Primeira pergunta, há um incentivo para a formação do professor? Bom, o senhor também colocou que, com relação ao piso salarial que foi aprovado, R$ 5.130,63, né, para uma jornada de 40 horas semanais, subiu 5,4% este ano, né? Seria também um bom incentivo para a formação de magistrados? E aí, já pegando, né, o gancho aqui do piso salarial, e como fica a situação hoje dos municípios que têm a responsabilidade, né, de pagar esse piso? Eles estão enfrentando problemas? Estão conseguindo pagar esse piso, deputado?
4: Eu diria, Gilberto, que já foi pior. Hoje os municípios, com o advento da criação do Fundeb, não há que reclamar ou ter desculpa de que não é possível pagar o salário dos professores. É verdade que alguns municípios, às vezes, enfrentam dificuldades na execução dos planos de carreira e salários, né? É natural que a categoria, que os professores, que os sindicatos sempre busquem mais avanços ou melhores tratamentos na sua carreira. Então, tudo é legítimo, esse direito de cada um. Mas os municípios, na sua grande maioria, às vezes, as receitas próprias são muito limitadas. Ficam dependentes exclusivamente das receitas do Fundeb, que se tiver um plano organizado, estruturado, com um planejamento orçamentário feito em cada gestão, é possível sim garantir e pagar. E para o professor, ele tem a garantia, ele tem o direito de anualmente ter esse reajuste do seu piso, como já chegou, você falou 5, alguma coisa agora para o ano de 2026, mas já tivemos 33% em anos anteriores aí, né?
3: Você acha que o piso salarial é um incentivo para a formação de professor?
4: Com certeza, até porque tinham municípios antigamente que nem sequer cumpriam o piso e ficava aquela distorção de um município A para um município B, em que o município de São Paulo pagaria um piso, ou o município de pequena população ou receita no interior do Rio Grande do Norte, Venha Ver, Pedra Preta ou qualquer um outro, teria a desculpa de não ter a receita que São Paulo tem. E hoje você está, professor, tanto faz de São Paulo, como de Natal, como de Mossoró, tem a garantia da percepção desse salário. E aí, claro, todos esperam e desejam, isso é calculado anualmente pelo Ministério da Educação, através do FNDE, né, através de resolução fixa o piso anualmente, levando em conta a média do custo aluno ano em cada instituição de ensino. E aí, graças a Deus, o professor sabe que ele tem piso, tem carreira, tem estabilidade e tem um planejamento na sua vida enquanto profissional da educação. Eu acredito que todos os governos, nas suas três esferas, municipal, estadual e federal, devem sim motivar, incentivar cada vez mais e ter essas garantias já asseguradas, digamos, na legislação brasileira, não só na nossa Constituição, através de concurso público, que, lamentavelmente, a gente vê muitos municípios no interior do Brasil teimando em manter a contratação precária ou temporária de alguns profissionais, quando na verdade a gente deve incentivar o concurso público. Eu falo isso aqui com muita propriedade, estive prefeito da minha cidade por 5 oportunidades, realizamos 3 concursos públicos e todas as pessoas que ingressaram no magistério hoje têm a tranquilidade da sua aposentadoria ao final da carreira, né? Aposentadoria especial, os 25 anos de atividade, e eu tenho certeza que isso não é nenhum favor, é dever da gestão pública preparar e respeitar o profissional da educação.
3: Deputado, vamos então agora falar sobre o Plano Nacional de Educação voltado justamente para a valorização dos professores, dos docentes. Tem alguns dados aqui, segundo estudos da Organização para a Cooperação e Desenvolvimento Econômico, a OCDE, cerca de 9% dos professores do ensino fundamental e médio de instruções de instituições públicas, melhor dizendo, não estão plenamente qualificados. Temos um desafio aí, eu queria saber do senhor quais as medidas que estão sendo sugeridas, né, no nosso novo Plano Nacional de Educação para garantir uma melhor formação, melhor qualidade do professor. E ainda, qual é a atuação do Congresso? O que o Congresso tem feito em defesa da valorização dos professores? O senhor, que é presidente da Comissão de Educação da Câmara dos Deputados.
4: Eu diria, Gilberto, que isso é uma atuação permanente, não só o Congresso, mas os entes federativos deve ter também, que no momento em que tivermos a maioria do quadro do magistério brasileiro com formação, com qualificação, a gente vai ter um resultado melhor do aprendizado, do aluno que estão dependendo da transmissão desses conhecimentos. Professor que antigamente orientava, educava de uma forma, hoje ele é, na verdade, interlocutor da transmissão desses conhecimentos, não só pela sua vocação e preparação, mas também pelas ferramentas ao seu alcance, que hoje é uma mudança muito grande. Eu tenho certeza que o Congresso tem também incentivado, na medida em que aprovamos leis como o Plano Nacional de Educação, o PNE, para vigiar aí nos próximos 10 anos, que é uma das metas a serem alcançadas, é essa formação ao máximo possível. É verdade que a gente tem pessoas que entraram algumas décadas na carreira do magistério que ainda não tiveram essa condição, mas hoje a oferta, as condições que são colocadas para os profissionais são muito melhores e muito mais amplas, facilitadoras, que eu entendo que aqueles que têm a disposição e a sua vocação para que melhor ensine e transforme essas mentes dos nossos estudantes devem sim estar se preparando. Acho que não é mais desculpa dizer que o poder público não cria essas condições. Hoje a gente vê as parcerias com as universidades públicas, com universidades privadas, com cursos de formação, a preparar esse professor. E ainda mais, se ele busca ao final da carreira uma aposentadoria com mais tranquilidade, falando até financeiramente, ele precisa progredir na carreira, senão não vai chegar lá a qualificação possível que ele sonha e que espera ter, para ter também essa compensação remuneratória na sua aposentadoria. E aí, diferente, a época o professor que só tinha o magistério, hoje ele pode ter a sua graduação, pode ter pós-graduação, pode ter o que imaginar que seja possível. E aí nem sequer aquela história de idade. Não, já tenho 50 anos, já tenho 60, nada. A gente já vê hoje pessoas na terceira idade fazendo esse trabalho de formação permanente, que eu tenho certeza que não só é importante para o ser humano e aí o profissional professor, como também a certeza que ele tem que vai estar transferindo melhores conhecimentos para aqueles que dependem da sua transmissão de conhecimento. E que profissão, porque a gente prega aqui. Eu tive a oportunidade de chegar à Universidade Federal, terminando o curso de Direito, e fico observando, me perguntando, todos nós, seja o médico, seja o advogado, seja o engenheiro, se não fosse o professor, não é verdade? E ele, Gilberto, além da atividade de transformar, de educar, de preparar o ser humano para a vida em sociedade, ainda tem que cuidar da sua casa, dos seus filhos, do esposo, da esposa, do dia a dia na família, que outras profissões não têm. Então, vejamos o quanto é diferenciado, deve ser sim, não só prestigiado, elogiado, mas também dado provas, não só por nós, agentes políticos que estamos aqui no Congresso Nacional, na missão de legislar, de modificar a nossa legislação brasileira para que asseguremos cada vez mais direitos e conquistas para esses profissionais, mas também para nos preocuparmos com o final, com o aprendizado lá na ponta, como é que está sendo essa formação dos estudantes do nosso país. E nós sabemos que tem avançado também na mesma proporção. Claro, como já registrei aqui, ainda temos um índice de analfabetos alto, principalmente nas regiões mais pobres, como Norte e Nordeste, mas antigamente, que sequer a escola na comunidade tínhamos. Hoje nós já temos com a infraestrutura melhor e ainda defendemos que possamos avançar cada vez mais. Nós estamos discutindo agora a aprovação do PL 285, que vem possibilitar a infraestrutura escolar. O quê? Levar quadra de esporte aonde não tenha, reformar a escola, ter equipamentos tecnológicos que venham favorecer esse aprendizado, como laboratórios de informática, né, internet. Então, isso é possível, sim. Essa semana eu tive com o presidente Hugo Mota, despachando com ele, e cobrava. E ele até me dizia que talvez até o final dessa

0: um ente burocrático negativo nesse sentido, mas vejo pontos positivos também.
1: Justiça social, Breno. Vamos agora por essa parte. Mais um fracionamento que a gente vai dando aí para tentar trazer mais luz. A esquerda costuma defender políticas de redistribuição, programas sociais. A direita e direitos trabalhistas também. A esquerda também defende como formas de enfrentar desigualdades históricas. Isso é meio que uma bandeira da esquerda brasileira. Quando a esquerda fala em justiça social, ela está propondo igualdade de oportunidades, igualdade de resultados ou reparação histórica? Porque no Brasil temos todos esses contextos.
0: Né? Uhum. Então, o debate da justiça social é algo que é muito presente na pauta dos movimentos sociais brasileiros. Então, é muito comum a gente ver, ao longo da história da democracia brasileira, a presença dos movimentos sociais. Então, era muito comum, no início do século XX, por exemplo, os movimentos lutarem para ter melhorias e melhores condições de renda. Isso foi atravessando durante todo o percurso da história da democracia brasileira, que culminou mais recentemente na Constituição de 1988, com uma série de garantias, né, desse sentido. Então, o Estado, ele age, né, foi a ideia dos constituintes, ele age como uma entidade que vai modelar e vai redistribuir pelas suas atividades. Então, o Estado vai ser responsável agora por garantir educação, por garantir saúde, garantir infraestrutura, educação no nível superior e uma série de outras atividades. Só que, de certa forma, a gente foi observando que isso não era suficiente. Então, o Estado brasileiro, ele foi observando que a sociedade, ela tinha um grau de desigualdade tão forte e tão cruel, de certa forma. Basta a gente observar, durante todos os anos 80, 90, a questão de quantidade de pessoas que morriam de fome, que tinham doenças, eram atingidas por doenças tropicais muito fortes, a questão das desigualdades trabalhistas, a questão de, em plenos anos 90, ter ambientes onde era comum você ir no interior buscar uma pessoa para ficar trabalhando na sua casa. Então, o Estado brasileiro começou a observar que só garantir esses serviços não era necessário.
1: Não era suficiente.
0: E precisava ter uma série de outras atividades. E isso foi visto como uma distribuição direta de renda. Até então, as distribuições eram indiretas, seja por meio dos impostos coletados ou ofertando serviços. Então, o Estado ele começa a perceber o quê? No final dos anos 90, com o governo Fernando Henrique Cardoso, a questão de um Vale Gás, um Bolsa Escola, que depois veio a ser consolidado com políticas de transferências de renda condicionada pelo governo de 2003, né, de Lula, garantido depois uma série de coisas por Dilma. Então, todo esse debate de redistribuição é bem importante no contexto que a gente vive de país, nesse sentido. E outra coisa também, né, que é bem importante, é o debate sobre as leis trabalhistas, né? Que por muitas vezes a paternidade é de Getúlio Vargas, enfim, muitas vezes é muito acusado de ser inspirado tipo, na Carta de Lavoro, que é um documento fascista da Itália de Benito Mussolini. Sim. Mas quando a gente vai atrás do que as leis básicas do trabalho brasileiro, que é a CLT, que foi fundada por Getúlio Vargas, tem muito mais em comum com a questão dos textos católicos voltados para a doutrina social, da carta do Papa Leão XIII, Rerum Novarum, e uma série de outros estudos que garantia a questão de uma condição digna para o trabalhador. Então a gente veio desde Vargas, depois com Jango e depois com a própria Constituição, essa série de garantias, né, que de tentar trazer um trabalho digno para essa figura, que é os trabalhadores.
1: Deixa eu tentar trazer um ponto que é bem forte também para essa definição, é pobreza e responsabilidade. Uma diferença importante entre campos políticos está na explicação da pobreza, desses campos políticos está na explicação da pobreza. Falha individual, falta de esforço, tudo isso está envolvido nesse conceito, né? A ausência de oportunidades ou resultados de estruturas injustas. Direita e esquerda explicam a pobreza de maneiras diferentes? Eu estou perguntando e pergunto mais. Como é que isso aparece nas políticas públicas de cada um desses setores, de cada um desses vieses políticos?
0: Então, basicamente, a pobreza ela é explicada de modo diferente, por conta do conceito sobre desigualdade.

0: que a gente estava debatendo logo no início. Então, a pobreza, ela, para a direita, ela é vista como algo natural. Algo que, no momento que você se esforçar, você como cidadão se esforçar, você vai conseguir vencer as barreiras da pobreza. Só que, de certa forma, para a direita observa esse cenário desse jeito, e enquanto a esquerda enxerga que não. Na verdade, a pobreza, ela pode ser mudada e pode ser transformada socialmente, nesse sentido. Então, o Estado, ele pode ajudar por uma série de incentivos, que é quando a gente pensa não olhar a pobreza em si, mas quais são as causas. Aí vem todo um debate sobre escolaridade, melhores moradias, a questão de saúde, alimentação. E aí vem uma série de coisas para a gente pensar. Então, por exemplo, uma criança que passa fome, ela vai conseguir estudar direito? Se ela não conseguir estudar direito, ela vai conseguir concluir o ensino básico e entrar na universidade? Ela não vai conseguir. Então, vai acabar acontecendo que o ciclo da pobreza vai se repetir de geração a geração.
1: E o papel do Estado de equilibrar essa balança não está muito...
0: Não vai estar surtindo um efeito. Enquanto a esquerda, ela opta por dizer o Estado tem que agir aqui. Então, por isso que governos à esquerda oferecem uma série de serviços no sentido de melhoria de saúde, saneamento básico, merenda na escola, questão de transporte, uma série de coisas que a sociedade em si não consegue dar conta nesse sentido. Enquanto a gente vê como contrapondo a direita, ela tem uma questão que é bem específica nesse sentido, que é o quê? A atividade social do Estado deve ser o Estado agir como um regulador. Então, basicamente, é muito comum nos governos mais à direita não ter um foco tão importante nesse sentido, de que, basicamente, o Estado, ele não vai agir e vai entrar uma outra entidade que é presente na sociedade, que é a figura do mercado. Então, o mercado, ele vai oferecer, o mercado vai se autorregular nesse sentido. Então, minimamente, em países que têm governos, mas à direita, a figura do mercado tem uma centralidade de oferta de educação, de oferta de saúde, oferta de trabalho, regulação principalmente do salário, do tempo, da hora, nesse sentido. Alguns estados, né, mais à direita, que tem essa tendência de partidos e governos mais de direita, oferecem um piso mínimo de cidadania, no sentido de um seguro trabalhista, alguma coisa assim muito básica. Mas isso é muito observado em por tempo. Então, você vai ter, tipo, 2 meses que você vai ter um seguro, você vai ter algumas questões que vai ajudar nesse sentido. Mas a figura central é o mercado para agir.
1: Breno, e tu consegue identificar, assim, estratégias políticas, estratégias de discurso político, vamos particularizar da direita, para tentar fugir desses embates, por exemplo, tirar foco dos debates econômicos e jogar mais para questões... Dos hábitos, da cultura, sociais. Tu acha que isso existe? Como é que isso se encaixa nessa direita bolsonarista?
0: Pronto, essa é uma boa pergunta, porque dá a oportunidade de falar também uma outra coisa que está acontecendo, principalmente no finalzinho do... no finalzinho do século XX, que acontece o quê? O conceito unidimensional de ideologia, que é esquerda e direita, ele foi perdendo fôlego e meio que foi acrescentado uma outra dimensão, que é a questão liberal-conservador. Então, agora, além de você observar, você vai ter uma multidimensionalidade da ideologia. E aqui no Brasil, isso começou a ser muito frequente a partir de 2014. Então, de 2014, começou-se a ter um debate e um foco cultural bastante forte nesse sentido. Começou lá em 2014, enfim, com uma série de questões de mais apegadas a debates mais tradicionais. Nesse sentido. Então, questões como o aborto, a questão do casamento igualitário, que são entre pessoas do mesmo sexo, a questão da eutanásia, a legalização...
1: Segurança pública?
0: Das drogas. O debate da segurança pública ele ainda passa a ser uma esfera mais materialista.
1: Isso.
0: Mas a questão de como a cultura da guerra, o terror, a questão do combate às drogas,
1: desarmamento,
0: ele entra nessa esfera também um pouco cultural nessa questão. Então, tudo isso, de certa forma, ganhou-se uma atração, porque a direita brasileira viu um caminho para, de certa forma, conquistar um eleitorado, onde até então ela perdia fôlego. Então, por muito tempo, a direita no Brasil ela ficou envergonhada, porque ela estava muito associada por uma defesa à ditadura. Então, nos anos 80, 90, ela foi uma direita mais contida e acabou que ganhou um fôlego por conta desse debate cultural, que foi uma coisa que não só aconteceu aqui no Brasil, mas aconteceu no mundo todo.
1: E sobre essa questão dos direitos LGBTQIA+, né? Por que o debate sobre esses costumes se tornou tão importante para definir quem está de um lado ou quem está de outro? Por que que isso se interrelaciona?
0: Pronto, é uma questão bem importante por conta de quê? É muito comum quando a gente enxerga, isso é a antropologia, a psicologia política debatem muito mais forte do que a própria ciência política, esses conceitos. Mas é algo extremamente valorativo e bem tribal, no sentido como esses grupos começam a se entender como uma tribo, e um padrão que seja diferente do que você tem idealmente como certo passa a ser visto como algo que necessita ser exterminado. Então, é muito comum você trazer à tônica debates sobre direitos sexuais, sobre o direito sexual feminino, sobre o direito sexual de minorias como a minoria LGBTQIA+. Então, toda essa tônica ela ganha jogo porque foge de um determinado padrão social que até então era muito aceitável ao longo da história. Então, é muito comum quando a gente observa um debate desse jeito, a extrema-direita, ela puxar a tônica nesse sentido. E aqui eu coloco extrema-direita porque existe direita e esquerda dentro de um campo democrático. Mas quando a gente parte para a extrema-esquerda e para a extrema-direita, a democracia ela não cabe nesses dois polos mais longe da ideologia.
1: É um ponto que eu queria que você trouxesse e amarrasse melhor, assim. Define, da maneira que você conseguir fazer, com rápidas palavras, o que é estar mais à direita ou mais à esquerda, ou seja, o que seria extrema-direita e extrema-esquerda?
0: Então, uma das definições que a gente pode colocar, né, a gente pode meio que, de certa forma, imagina uma régua, basicamente. Então, a gente vai ter pontos no meio dessa régua, onde a gente vai ter, tipo, definições cortantes nesse sentido. Então, se a gente pode começar, por exemplo, a partir de uma extrema esquerda, o que seria a questão de estar localizado numa extrema esquerda? Seria a questão da defesa da ausência, por exemplo, do Estado. Então, a gente vai ter anarquistas, comunistas que vão estar nesse cenário da extrema esquerda, onde defende a questão da ausência total de classe do Estado. Passado dessa extrema esquerda, a gente vai ter a questão de uma esquerda, que defende essa transformação, mas dentro de uma ótica de pensar o quê? Existe o Estado, e esse Estado vai ser uma espécie de garantidor dessas ordens sociais, no sentido de que o Estado vai ser a questão que vai apontar esse desenvolvimento, vai debater na questão do conflito redistributivo, e vai ter uma série de importâncias, e vai desenvolver economia, trazer industrialização. Passada da esquerda, a gente vai entrar no campo da centro-esquerda, que seria basicamente os liberais sociais, algo muito associado com a social-democracia mais clássica. Aí...
1: Tem mais monte de coisa aqui, mas está ótimo, porque assim, realmente é muita coisa, é muito ponto para a gente detalhar. Tinha um último que eu queria fazer, porque a gente já está chegando no finalzinho, mais um minuto para você responder. Um minutinho para você responder. Que é o efeito das redes sociais, Breno. Vê só, as redes sociais, elas ajudaram o brasileiro a compreender melhor esse conceito político ou transformaram direita e esquerda em identidade de guerra? Como é que você vê isso?
0: Pronto.
1: Só um detalhe, os 10 deputados federais mais votados no Brasil, todos eles são
0: campeões de seguidores.
1: Muitos, têm muitos seguidores, são ativos, extremamente ativos nas redes sociais.
0: Então, o que as redes sociais fez, de certa forma... Primeiro, elas não ajudam tão bem. Por conta de quê? O debate, para viralizar na rede social, ele tem que ser extremamente polarizado. Então, por exemplo, no momento em que eu tenho que ter uma intensidade do conflito muito alto. Porque, basicamente, quando você está em um debate mais moderado, não consegue viralizar.
1: O algoritmo
0: não consegue detectar aquele seu discurso, aquela situação. Então, é muito comum, por exemplo, o debate nas redes, ele se concentrar em coisas que chamam mais atenção. Então, isso acaba desviando o foco da realidade. Então, por exemplo, a gente está em um país que está com uma série de problemas, enquanto tinham parlamentares que apontavam a questão de que a universidade pública, por exemplo, é um ambiente onde não tem produtividade, só serve de baderna e um bando de gente vagabunda.
1: Levantar polêmica para ganhar like.
0: Levantar polêmica e ganhou likes e, de certa forma, conseguir se reeleger. É, então, a gente tem uma série de outros problemas na universidade que não foram detectados. A mesma coisa também acontece na sociedade. Então, o que as redes sociais fizeram foi trazer à tona mais problemas do que uma informação de modo mais coerente nesse sentido.
1: Breno, agradecer demais, demais, demais a sua presença, a sua participação, o seu conhecimento, trazer aqui e dividir com a gente, tá bom?
0: Agradeço.
1: O programa de hoje, gente, fica por aqui. Muito obrigado pela sua atenção e até o próximo programa.

0: 9 horas e 1 minuto.
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7: Foi um verão fabuloso. Pérez Prado e sua orquestra de 12 professores vieram animar os bailes de carnaval do Clube Terraças de Miraflores e do Lawn Tennis de Lima. Houve um campeonato nacional de mambo na Praça do Acho com grande sucesso, apesar da ameaça do cardeal Juan Galberto Guevara, o arcebispo de Lima, de excomungar todos os casais participantes. E meu bairro, o bairro alegre das ruas miraflorenses Diego Ferrer, Juan Fene e Colón, disputou um torneio de futsal, ciclismo, atletismo e natação contra o bairro da rua São Martim, e naturalmente ganhamos. Assim começa Travessuras da Menina Má, de Mário Vargas Llosa. O livro foi lançado pelo escritor peruano em 2006.
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1: 9h28.
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0: 9:56.
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6: No mote do poeta Dedé Monteiro, mote de uma linha só que a cantoria chama de tema, Dedé deu mote no batente de pau do casarão. E aí meu pai Zeto disse: de braúna foi feito este batente bem sentado no chão por um pedreiro. Cada marca em seu corpo é um janeiro que lhe deixa por um lado assim pendente. Mesmo assim, rijo, forte e resistente, se escalda nos dias do sertão, e o passado lhe traz recordação dos trinados de esporas e chocalhos que fizeram com o tempo esses mil talhos no batente do pau do casarão. No batente da casa da fazenda tropecei quando ainda era bem moço, esperei mãe trazer o meu almoço, vi Maria sentada fazer renda, muita gente deixava uma encomenda, um menino batia o seu peão, para ficar mais macio em sua mão, dava cortes profundos na madeira, tem até um buraco de pingueira no batente de pau do casarão. Eu conheço a história de um batente que por mais de 100 anos foi pisado. Quando a casa caiu, foi retirado por uma sombra que tinha assim na frente. E de assento serviu para muita gente esperar com a família o caminhão. Quantos anos ficou ali no chão, esperando amanhã com paciência. Acho até que existe consciência no batente de pau do casarão.
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8: Olá, ouvinte da Rádio Paulo Freire e você que nos acompanha pelo YouTube. Eu sou Gabriela Paz, estudante de jornalismo da UFPE, e está começando O que tem para hoje. Nesta edição do programa, vamos falar sobre o futuro da educação pública e como a tecnologia pode transformar as nossas salas de aula. A Universidade Federal de Pernambuco abriu inscrições para o Prof. Digital, o mestrado profissional em Ciência, Cultura e Educação Digital, um programa em rede nacional voltado a professores de educação básica que une tecnologia, inovação e cultura para resolver desafios reais do ambiente escolar. E para entender como jogos digitais, robótica, realidade virtual podem auxiliar a vida de estudantes em Pernambuco, recebemos hoje o professor Edson Siqueira para falar do assunto. Edson Siqueira é chefe do Departamento de Expressão Gráfica da UFPE, coordenador do programa de pós-graduação Prof. Digital e líder do laboratório ESP Digital, doutor em Educação, Matemática e Tecnológica, mestre em Ensino das Ciências e Matemática. Seja muito bem-vindo, Edson.
9: Bom dia, Gabriela. Bom dia a todas e a todos. Primeiramente, queria agradecer a oportunidade franqueada a nós. Num dia muito especial, hoje, 15 de outubro, dia do professor, né, na rádio, né, que tem um dos nossos símbolos, né, o professor Paulo Freire, está aqui na Rádio Paulo Freire, no dia do professor, para falar de um tema muito atual, né, é um desafio, assim, digamos, é um desafio muito, que vem atender uma demanda urgentíssima, né, que trata do processo de transformação digital, que, no qual a sociedade toda está envolvida. E a gente, todo esse movimento, né, que gerou o processo, né, de solicitação de junto à CAPES, da pós-graduação, o laboratório e uma gama de projetos, eles nascem a partir de uma discussão do grupo, isso há uns 4 anos atrás, sobre como seriam os círculos de cultura de Paulo Freire no contexto das transformações da transformação digital, né? Então, assim, falar desse tema na Rádio Paulo Freire assim, até nos emociona, porque é muito singular, é uma oportunidade de tanto. Muito obrigado.
8: Com certeza, é um prazer. Bom, professor, o senhor já iniciou aí o programa Prof. Digital, ele promete, promete movimentar a educação básica no Estado, né, focando em ciência, cultura e educação digital. Para o professor que está ouvindo a gente agora, para as pessoas que estão ouvindo a gente agora, o que exatamente a gente precisa entender sobre o mestrado Prof. Digital e essa pós-graduação?
9: Pois bem, Gabriela, o que acontece é que eu vou mais além, a gente falou de 4 anos atrás, sim, mas nos anos 90, né, ali meados dos anos 80, a CAPES, ela criou um programa, na verdade uma iniciativa voltada para a qualificação dos professores, né, da educação básica. Posteriormente, aí já no início dos anos 90, foram criados esse programa. Ele, aliás, sai de uma iniciativa, deixa de ser uma iniciativa e evolui para um que a gente chama, para um programa institucional, né, que ocorreu no Brasil inteiro, sim, em parceria com as secretarias estaduais de educação e de ciência e tecnologia, chamado Prociências, né? Teve Prociências 1, Prociências 2. Aqui em Pernambuco, né, como bons pernambucanos, onde a gente tem tudo melhor e maior em linha reta, então esse programa ele teve um desempenho muito diferenciado, né? Sob coordenação do professor Paulo Figueiredo, que já esteve aqui em outros momentos, lá da matemática, o programa apresentou resultados que se destacaram, né? Isso a partir da própria avaliação da CAPES. Então, o Prociências envolvia curso de especialização para professores da rede pública e cursos de atualização. Né? O professor ele tinha recebido material didático, ele tinha até uma bolsa como incentivo. E foi um programa assim que possibilitou que muitos professores, né, que talvez nunca tivessem a perspectiva de fazer uma pós-graduação, a partir do Prociências fizeram mestrado, doutorado, se tornaram professores formadores de universidades estaduais, universidades federais também. Alguns foram fazer intercâmbio fora do país. Então, assim, foi um marco, né, para a formação de professores de educação básica. E aí, antes mesmo do Prociência, Pernambuco, novamente o professor Paulo Figueiredo coordenando, criou um programa chamado, projeto em rede. Esse projeto, a gente teve acesso, inclusive, ao documento original do projeto, com as assinaturas originais e tudo. Ele foi financiado pela Secretaria de Ciência e Tecnologia do Estado de Pernambuco, com a Secretaria de Educação, e ele visava, e aí tinha parceria com algumas prefeituras da região do Recife e da região metropolitana. E o programa, no início, lá em 91, ele trazia matemática, física, química, ele trazia uma discussão sobre meio ambiente, e trazia também uma discussão já sobre a informática. Alguns colegas do então Departamento de Informática participaram também dessa formação. Então, eu diria que o Prof. Digital, ele nasce inspirado, né, no SPEC da CAPES lá dos anos 80, no projeto em rede lá do início dos anos 90 e ali em meados dos anos 90 do ProCiências. Então, a gente costumava imaginar que seria repensando, né, os círculos de estudos de Paulo Freire e repensando também aquilo que foram esses programas com o financiamento da CAPES para a formação de professores. Então, a gente pensou, a gente pode trazer o contexto agora, urge, né, por um programa que possa unir as ciências, a cultura e a educação digital. E aí a gente propôs, né, a CAPES um programa em rede. Ele é o primeiro programa em rede coordenado nacionalmente pela Universidade Federal de Pernambuco. Nós estamos na coordenação nacional dessa rede, que tem conosco a Universidade de Brasília, temos a Universidade Federal de Roraima, a Universidade Federal do Maranhão e a Universidade Estadual do Maranhão. Havia uma provocação, né, um desafio da própria CAPES para que nós pudéssemos trazer mais universidades para essa rede, né? Começar talvez com 10 ou 15 universidades. O grupo entendeu que era importante começar com 5 nesse momento. Mas dentro do nosso planejamento, a gente já consensuou que a gente precisa pelo menos triplicar essa rede até a formação da primeira turma, né? Então, a gente abriu seleção agora para a turma que começa em março de 2007. E aí, até quando foi em 2027, perdão, em 2028, a gente deve abrir credenciamento para novas instituições e deveremos iniciar 2029 com, pelo menos, a disposição de várias universidades e institutos federais do Brasil em aderir à rede. Eu estou muito confiante que a gente começa 2029 com pelo menos 15 instituições nessa rede, né? Porque o nosso compromisso é com a educação pública de qualidade, né, gratuita e de qualidade, e a gente entende que um programa dessa natureza, uma oportunidade dessas, ela precisa ser levada a todos os lugares, né? A ideia é que a gente chegue a todos os lugares do território nacional, e essa expansão ela deverá priorizar a interiorização também, né? A gente deve avançar muito no interior. O grupo também, o nosso comitê gestor nacional, ele também tem um desafio pelo menos após a primeira avaliação da CAPES, que vai ocorrer em 4 anos, que a gente faça a solicitação do doutorado também. Então, a gente, tudo pela educação, né, de qualidade, e aí certamente vai ser uma grande oportunidade para os professores que vão concluir o mestrado e que vão ter a possibilidade de cursarem um doutorado, né?
8: Com certeza. Professor, mudando aqui, quando eu soube do projeto de pós-graduação, né, a minha primeira dúvida foi por que um projeto de tecnologia estava sendo direcionado para vários professores. Inicialmente, por se tratar de tecnologia, eu achei que era só professores de exatas, de ciência da informática, enfim. E o que me lembra também que vocês ficam localizados aqui no CAC, né, no Centro de Arte de Comunicação.
9: Isso.
8: E especificamente no Laboratório de Expressão Gráfica. Né? A gente conversou um pouco sobre isso antes, mas o professor também é formado em matemática.
9: Eu sou licenciado em matemática. Né? Eu fiz licenciatura, eu atuei na educação básica durante 12 anos, né, da minha vida profissional, em escolas públicas e privadas. Né?
8: Uhum.
9: Então, isso é uma coisa que a gente atua um pouco, eu posso dizer, né, conhecimento de causa. Porque eu tive a oportunidade de trabalhar em escolas com... a oportunidade no sentido de me favorecer, de me proporcionar uma visão ampla sobre uma escola que está, por exemplo, localizada na periferia,
8: uhum,
9: né, onde eu trabalhar com alunos fora de faixa, alunos que vivem uma situação socioeconômica muito adversa, né, com muita dificuldade, são territórios ou comunidades ou territórios muito vulneráveis do ponto de vista social. E eu trabalhei também com estudantes de classe média alta, né? Escolas em bairros, áreas nobres de Recife. Então, e trabalhei numa escola também, que foi fundada por Paulo Freire, né? Um Instituto Capibaribe.
8: Uhum.
9: Foi um grande... contribui muito com minha formação como educador. E foi uma experiência, assim, muito singular. E poder, então, estudar numa escola que foi fundada, trabalhar numa escola que foi fundada por Paulo Freire, trabalhar numa escola pública, né? Você tem uma escola numa área, né, de classe média alta, aqui de Recife, aqui, o Instituto Capibaribe, e você tem uma escola, trabalho numa escola aqui, no Bongi, aqui na área, próxima de São Martim, Roda de Fogo. E, assim, foram experiências incríveis, né? E isso... me motivou ainda mais, né? Vir para a universidade e poder trabalhar com os colegas, né, que atuam nessas escolas e poder colocar esses professores e estudantes e a própria comunidade para serem co-criadores, protagonistas na construção desses saberes. Né? Então, isso tem serviu de motivação. Mas a gente não parei né, nessas experiências, a gente continuou, a gente tem, finalizou agora recentemente um projeto chamado Escolas Vivas, Comunidades Criativas.
8: Sim.
9: A gente, foram 3 escolas públicas, uma em Olinda, em Peixinhos, outra em Pau d'Alho e outra lá no Agreste, na cidade de São Caetano. E os resultados foram incríveis, né? Nossa equipe teve agora na SB Games apresentando esse trabalho. O resultado as produções, né, que tiveram professores e estudantes como co-criadores. E, assim, um resultado, assim, muito satisfatório. E isso nos motiva ainda mais, né? Então, a gente está muito empolgado para voltar. A gente deseja muito que professores dessas escolas, que a gente iniciou essas experiências, possam se candidatar. Que a gente possa... Torço para que eles, né, tenham êxito no processo seletivo e possam continuar esse trabalho que a gente começou. E, nossa, não só nessas escolas, mas em outras escolas. Porque o mestrado profissional, ele tem essa singularidade de trabalhar, eu vou dizer, com pesquisa aplicada, porque a gente está atento àquilo que acontece, como se diz, no chão da escola. E a ideia é que a universidade, junto com a comunidade escolar, com o professor, que vai ser o nosso discente, junto com os estudantes e até com a comunidade, que eles possam construir soluções a problemas reais, a problemas do dia a dia, que ele enfrenta no dia a dia. Então, o propósito do programa é construir soluções inovadoras aos desafios reais da sala de aula.
8: Perfeito.
9: Esteja ela onde estiver, no interior, numa escola, né, com características de escola rural, seja no Agreste, no Sertão, na Zona da Mata, aqui na região metropolitana do Recife, Isso eu falo por Pernambuco, mas a gente está lá na região amazônica, né, com os colegas de Roraima, a gente está ali, está no Maranhão com duas instituições, a federal e a estadual, e está em Brasília, né, que tem um entorno ali. A gente, o coordenador do programa em Brasília, ele coordena o programa Mais Ciência do Ministério da Educação no GDF. Está trabalhando com 15 escolas públicas, né, das cidades satélites. A gente, antes de começar esse projeto, a gente começou, implementamos dois laboratórios lá, é um projeto que a gente participou também com eles, chamado Laboratórios de Criatividade, né? E é uma escola no Gama e outra na Ceilândia. É muito interessante saber que a gente está levando formação, ciência, tecnologia, inovação, cultura digital, educação digital para as comunidades, para os territórios.
8: Professor, o senhor falou sobre quando você era professor, né, dando aula de escola básica, você presenciou coisas muito tristes, digamos assim, e que ainda prevalecem na educação pública brasileira. A educação pública brasileira vive um momento de transição muito difícil, né? De um lado, os alunos super conectados com celulares e do outro, métodos de ensino que às vezes continuam os mesmos de décadas atrás. Quando a gente olha para essa realidade da escola pública, né? Eu vim de escola pública, né? Inclusive, eu cheguei a comentar com você que se esses projetos chegassem, por exemplo, no Agreste de Pernambuco, eu acho que me dariam, talvez, uma outra perspectiva sobre educação ambiental, que é uma coisa que vocês falam e fazem em alguns projetos, alguns jogos. Mas quando a gente olha para essa realidade da escola pública, quais são os principais desafios que o prof digital ele quer ajudar a superar?
9: Uma das coisas que a gente focou muito ao conceber o programa foi pensar o professor. Ontem, inclusive, foi sancionado, né, foi promulgada a regulamentação do marco regulatório dos jogos eletrônicos. E houve uma declaração de que o Brasil ele precisa exportar essa tecnologia, os resultados, a produção desses saberes, né, ligados à tecnologia, mais especificamente a jogos. E aí, veja só, acho que durante muito tempo, né, o professor, ele se colocava numa condição ele tinha acesso a uma tecnologia e ele procurava, de certa forma, usar aquilo em sala de aula. O que a gente está propondo é fazer com que o professor saia da condição de mero de usuário, uhum, né, e passe a ser um desenvolvedor também, que está em sintonia com o que foi anunciado ontem, não só para a questão de games, né, o que a gente chama de jogos sérios, né, mas a gente pode perceber o seguinte: o Brasil, né, ele, ao longo dos últimos desses 4 anos, ele criou a lei, logo no início, né, do governo atual, foi criada uma lei chamada que estabelece a Política Nacional da Educação Digital. Antes já tinha sido, já estava em discussão a implementação da BNCC Computação. Uhum. Depois, agora, ano passado, teve toda uma discussão em torno da Conferência Nacional de Educação, né? Saiu esse ano o PNE, o novo PNE, né, que estabelece metas para o Brasil no campo da educação nos próximos 10 anos, ele é o PNE de 26 a 36. E aí tem o marco regulatório dos jogos eletrônicos, que aí é um marco regulatório que não é um marco regulatório para jogos de azar, jogos de aposta, não tem nada a ver com isso. Uhum. São jogos para entretenimento, treinamento, para educação. Os games que a meninada, né, tá aí imersa. O que acontece é que a gente tem aí um arcabouço, né, muito favorável ao uso das tecnologias em sala de aula, que todas, veja, o marco regulatório de jogos eletrônicos, ele traz isso aí, o desenvolvimento de jogos para fins educacionais. E tem mais uma novidade, né, que é o Programa Nacional do Livro Didático, ele agora está envolvendo também recursos didáticos que envolvem tecnologia. E mais, a CAPES, ela está lançando, ela já lançou um edital alguns anos atrás, que foi em 23 ou 24, mas deve estar lançando um, a gente espera ainda esse ano, que visa incentivar. Então, se o professor ele desenvolveu um recurso didático, né, e é um recurso didático que já cabe, né, ele está em condições de ser disseminado, então a CAPES deve abrir novamente esse edital, que visa incentivar aí o professor, e ele pode colocar no projeto alunos de graduação, alunos de pós-graduação, que visa trabalhar esse jogo, é o que a gente chama de... vai lapidar esse jogo, vai preparar esse jogo para ele ser colocado como um dispositivo, um artefato livre, acessível, para que as escolas possam ter acesso. Então, veja que são muitas frentes, né? O MCTI criou Mais Ciência na Educação, Mais Ciência na Escola, que é um programa também que atua, né, no sentido de estar junto das escolas, junto com os professores, levando fomento à construção de laboratórios, à montagem de laboratórios e condições de produção de dispositivos e artefatos, né, de conhecimento, né, de produção e de disseminação. Então, o que a gente tem aí, então, é quase que um ecossistema que favorece ao professor sair dessa condição de, olha, eu não vou só usar e testar aquilo que tá, o mercado disponibilizou. Eu tenho condições de aperfeiçoar aquilo que já existe ou até criar algo novo. Então, eu vejo como um... E aí temos novamente, né, o que foi os anúncios de ontem, que cria, inclusive, a Lei Rouanet, uma versão da Lei Rouanet para produção de jogos, né, digitais, ou figitais, como a gente chama. Então, eu acho que são possibilidades que se abrem e que, se a gente tem um professor, por exemplo, de matemática ou de letras, uhum, né, em que ele não tem uma formação técnica, ele não fez design, ele não fez engenharia eletrônica, ele não fez computação, então, mas aí ele tem uma expertise naquilo que a gente chama da dimensão epistemológica daquilo que ele da sua formação, seja língua, seja matemática, seja física, seja química. Isso vai possibilitar, eu diria mais, não só essa dimensão epistemológica da área, dos saberes que ele, da área que ele atua, mas ele tem um grande domínio sobre dimensões de natureza didática, da dimensão de natureza cognitiva, porque... Por exemplo, um professor de letras, né? Ou professor de artes, vou trazer para o CAC. Então, quando ele trabalha junto aos seus alunos, ele está sendo freire, há uma troca ali, né? A gente não está ali para, como dono da verdade, para transmitir conhecimento, está para construir conhecimento. E nessa construção você tem essa interação com o seu meio, né? No caso da sala de aula, especificamente com o aluno. Então, como o professor ensina, como ele trata dessas questões, como é que ele coloca essas questões de natureza da sua especificidade, e como o aluno aprende isso, né? Como é que se dá essa troca? Então, você tem aí o professor que traz expertises de natureza do saber específico e dessas trocas que ocorrem em sala de aula, como o aluno aprende, como ele está ensinando. Então, no que a gente tem pesquisado, a gente considera essas três dimensões como sendo essenciais para o desenvolvimento de um artefato que envolve tecnologia, chamado de digital, físico, digital, seria mais que híbrido, né? A gente tem elementos físicos, elementos digital e tem uma finalidade, uma função social para cumprir com ele ali. Então, como é que a gente traria para um professor que não teve essa forma, na sua formação inicial, o contato, né? Não foi ofertado a ele disciplinas de natureza tecnológicas, né? Ou até mesmo ele não tinha muita afinidade, só que hoje passou a ser uma prerrogativa, inclusive, né? Os estados e municípios já estão implementando a BNCC Computação, e isso é uma realidade. Então, a gente precisa, a sala de aula precisa também entrar no processo de transformação digital, né? E aí, diante disso, a gente tem um professor com a oportunidade agora de trazendo essas suas dimensões epistemológicas, didática, cognitiva, unindo as outras dimensões tecnológicas. A gente tem no programa professores de design, professores de engenharia eletrônica, professores de ciência da computação. Então, nós temos um conjunto, né, no nosso corpo docente, professores que vão colaborar com os nossos professores que estão em formação, os nossos discentes, para que eles possam, a partir daquilo que eles já dominam, desenvolverem artefatos de natureza tecnológica. Então, a gente sai dessa condição, né, de só usuário, só observador, muitas vezes, e passa a colocar a mão na massa, é o saber fazer, né? Esse é o processo, né? E interagindo com a universidade, né, com os professores da universidade, interagindo com os seus estudantes, com a comunidade escolar, onde todo, a gente diz que todo é um ecossistema onde todos são coautores desse artefato que vai ser produzido.
8: Com certeza. E para você que chegou agora, este é o programa que tem para hoje. Neste primeiro bloco, estamos conversando sobre o Prof. Digital, o mestrado profissional em Ciência, Cultura e Educação Digital, com Edson Siqueira, chefe do Departamento de Expressão Gráfica da UFPE, coordenador do Programa de Pós-Graduação Prof. Digital e líder do Laboratório ESP Digital. Professor, o senhor falou sobre o programa, né, o Laboratório ESP Digital, que também o senhor coordena, né, lidera, e vocês trabalham, né, o senhor citou que vocês trabalham unindo o mundo físico ao digital, né, no que chamam artefatos educacionais. E um dos trabalhos mais marcantes produzidos pelo laboratório foi o Recife Resiliente 3D, né? Eu achei muito massa, que inclusive foi premiado e ajudou a UFPE a conquistar o selo de educação ODS 2025. Esse projeto, ele usa a tecnologia 3D e jogos para ensinar sobre meio ambiente, né? Meio ambiente, urbanismo e mudanças climáticas no Recife para os estudantes. Como é que essa tecnologia, ela funciona no dia a dia? O que é digital?
9: Pois bem, aí vamos voltar novamente na concepção desses projetos, tanto Escolas Vivas como Recife Resiliente, que é que vem primeiro. Na verdade, o primeiro projeto foi o Recife Resiliente. Ele partia da ideia de que a escola, né, a gente pensou que a escola poderia ser um círculo de comunidade criativa, em que a gente se debruçava sobre os problemas do seu entorno, e esses problemas, eles vinham para a sala de aula, e à luz do conjunto de componentes curriculares que o aluno tem contato, como língua portuguesa, história, geografia, matemática, ciências, ele iria, né, a partir de um momento que a gente chama de design conceitual, em que há uma imersão, uma discussão, um conjunto de oficinas para conhecimento, para socialização dos problemas da realidade, de como esses problemas podem serem formatados, né, no sentido de se colocar como um desafio científico, científico e educacional para que a comunidade possa se debruçar e produzir uma solução. Então, Recife Resiliente, ele ocorre em duas escolas, a Escola Costa Porto, na Ilha Joana Bezerra, e na Escola Olindina Monteiro, lá em Nova Descoberta, na linha do Tiro. E nessas duas comunidades, a gente já vem trabalhando, esse é o segundo ano que a gente está trabalhando, a gente tem agora o Recife Resiliente 2.0, a gente avançou. Então, inclusive, a gente está concorrendo novamente a outros selos, ODS, porque agora a gente então, mergulhou, fez uma imersão nessas comunidades, conversando com professores, com estudantes, né, conhecendo melhor esses problemas, definimos quais seriam os desafios, e o desafio de ambas as escolas está, né, no contexto do agravamento, né, dos efeitos das mudanças climáticas nesses dois territórios. Você tem um território que tem uma área de morros, né, e tem uma outra que é de mangue. Então, você tem problemas diferentes, mas que partem praticamente da mesma origem, né, que estão sendo agravados pelas mudanças climáticas. E aí, a ideia é, com esses olhares distintos, ou seja, você tem territórios distintos, comunidades distintas, mas você tem uma causa, praticamente a mesma causa, dos alagamentos, né, dos deslizamentos. Por exemplo, na região lá de Nova Descoberta, a gente teve uma surpresa, porque era comum que a gente imaginar que um problema de morro não tivesse alagamento. Os morros, eles foram, principalmente na região onde fica a escola, eles foram, passaram por um problema de intervenção de engenharia, e você não tem mais o problema de desmoronamento, mas você tem um problema de alagamento, porque agora a água não tem para onde escorrer. Então, a própria UTEC, que é onde a gente trabalha, ela alaga. A área lá alaga quando chove bastante. Então, o problema que a gente tem desenvolvido, o problema que tem motivado a construção de soluções é exatamente no sentido de captação de água, de evitar que essa água, de captação de resíduos sólidos, de tratamento desses resíduos sólidos. Então, são soluções, de repente, o telhado verde, porque tem outro problema também, são as zonas de calor que têm sido gerada nessas áreas. Então, várias soluções estão sendo discutidas. E aí cabe uma observação importante. Os colegas da área do Departamento de Engenharia Civil e Ambiental, aqui da UFPE, também são parte do projeto, né? Então, a gente, as soluções que estão sendo construídas e colocadas num contexto de um game, elas passam pelo crivo dos nossos colegas, professores e estudantes da pós-graduação de engenharia civil e ambiental. Então, a gente tem essa preocupação de discutir com as áreas técnicas competentes essas possíveis soluções para a comunidade, vistas pela perspectiva da escola, dos estudantes e do conjunto de saberes que eles estão desenvolvendo. Então, na verdade, a gente está olhando para a formação dessas crianças e desses adolescentes para o futuro. Então, a ideia é que a gente desperte neles o que a gente chama de competências STEAM mais C: ciência, tecnologia, engenharia, arte, matemática e ciência da computação, que é uma crítica que a gente faz também. Não vou chamar de crítica, mas digamos, a gente sente falta quando fala no STEAM sem incluir a arte, né? Então, a gente, olha, fica incompleto. A gente não cabe falar de ciência, tecnologia, engenharia, matemática, e a criatividade, a arte, as humanidades estão representadas como? Então, a gente insiste que tem que ter o STEAM, né? É a ciência, tecnologia, engenharia, arte, né? Que a gente pode, arte no sentido amplo mesmo, né? Das humanidades e da matemática, com ciência da computação. Então, a ideia é, além de estimular esses meninos a seguirem carreiras, né, atendendo essa sigla, envolver toda a comunidade num processo de construção de saberes que valorizam a sua comunidade, o seu território.
8: Professor, para além do Recife Resiliente 3G, também tem outro projeto, que é a Educação Digital na Perspectiva Inclusiva, ou Escola Vivas, né? Que, voltando a falar sobre educação digital na perspectiva inclusiva, né, vocês usam os artefatos digitais para serem adaptados, foram adaptados para que alunos com deficiência também participem ativamente das aulas nas escolas públicas, né? Entre outros projetos que vocês trabalham lá no laboratório. Uma dúvida que me surge com isso é que, com o avanço tão acelerado assim, da tecnologia e dos jogos digitais também, o modelo tradicional de aula ele vem se transformando, né? Olhando para todas essas mudanças, como o senhor falou, né? E projeta, né? Você acha que a infraestrutura escolar pública, ela vai acompanhar o avanço tecnológico a ponto de todos esses alunos eles desfrutarem disso? Porque no Escolas Vivas, quando eu fui pesquisar sobre, os monitores lá do laboratório me falaram, muitos dos alunos não sabiam mexer no notebook, né? Quando eles estavam sendo apresentados para a realidade 3D. O que o senhor acha disso?
9: Pois é, muito boa a sua pergunta. Gabriela, veja só, a Política Nacional de Educação Digital, ela tem 4 eixos. O primeiro eixo é a universalização do acesso à internet de qualidade em todas as escolas públicas brasileiras. Ele vem sendo implantado desde 2023. A segunda meta, ela diz respeito à formação de recursos humanos, de professores e estudantes. Inclusive, o Prof Digital entra já aí, né, nessa frente do segundo eixo da PNED. E temos também um outro eixo que fala de formação voltada para a comunidade, né, seria o processo de letramento, seria mais que isso, né, a gente chama de alfabetização, letramento, indo além do letramento, indo à fluência digital. E tem um outro eixo que visa o desenvolvimento, né, de artefatos, de pesquisa, de tecnologia para essa área. Então, a gente já tem uma política nacional que assegura, né, que diz assim, olha, a gente tem que universalizar não apenas o acesso à internet, como o acesso a dispositivos, a laboratórios que possam favorecer o desenvolvimento dessas vivências, né, dessas novas vivências. E aí, a gente tem uma notícia assim, maravilhosa, porque após a promulgação do novo PNE, 26 a 36, o presidente ele também alterou um capítulo da LDB, estabelecendo como item obrigatório em todas as escolas públicas, laboratório de ciências e informática. Embora a gente pareça que ciências e informática está num contexto, talvez dos anos 90 ainda, mas ciência e informática é num contexto que a gente está comentando agora. Sim. Laboratórios que tenham, você tenha impressora 3D, cortadora laser, computadores em condições de programar, de desenvolver jogos, kits, né, que favoreçam o desenvolvimento do audiovisual também, né, a produção a comunicação também está envolvida em todos esses marcos legais. Então, você tem uma estrutura em que você possa produzir, gravar um vídeo, gravar um podcast, você possa editar, você possa produzir, modelar e prototipar dispositivos, que você tenha um ambiente propício para desenvolver essas tecnologias.
8: Com certeza. Professor, a gente está chegando no final da entrevista. E para os professores que se interessaram, né, sobre os projetos, sobre a pós-graduação Prof. Digital, as inscrições para a primeira turma do Prof. Digital vão de 7 de outubro a 6 de novembro de 2026, oferecendo 20 vagas no total. Professor, qual as suas considerações finais para quem deseja participar do mestrado e se interessou pelos projetos, né, também?
9: Bom, então, primeiramente dizer que o nosso sentido de ser são esses saberes que nós construímos com os nossos estudantes e com a comunidade, né? Com a sociedade. Um programa dessa natureza tem um foco, que são os professores da educação básica, das diversas áreas, e que a gente está muito entusiasmado. Acho que é um programa, a gente avalia como sendo um programa vanguardista, mais uma vez Pernambuco, né, a UFPE, sendo protagonista junto com essas outras universidades, né, da região norte, da região nordeste também, centro-oeste, e que a gente deseja que os professores de educação básica se inscrevam, participem. Aqueles que não puderem entrar dessa vez, né, vai ter seleção todo ano. A ideia é que o programa, a gente espera que a Rural tenha um professor Francisco, que estava aqui com a gente agora. Sim. Há pouco, né, é lá da UFRPE, né, candidatíssima a ter também, ser uma das instituições dessa rede. E aí a ideia é que os professores se envolvam, se motivem, procurem conhecer. E a gente aqui está para aprender. A nossa meta, nosso objetivo, a gente está consciente de que a gente vai aprender junto com o professor da educação básica. Ninguém é dono do saber, ninguém sabe tudo. A gente vai aprender junto e vai construir junto essa formação e assim mudar, trazer para fazer com que a escola pública brasileira seja de fato aquilo que marca, né, Paulo Freire, né, um nome reconhecido mundialmente. Ele nasce na escola pública brasileira. O Anísio Teixeira, né, um dos grandes ícones da escola nova, também, né, é fruto, né, inclusive foi um pioneiro e um grande defensor da escola pública. Então, assim, o Brasil, ele tem, ele é reconhecido internacionalmente por por esses grandes pensadores, e assim, a realidade da escola não pode ser diferente. A gente tem que caminhar para ser uma escola pública, né, gratuita, de qualidade, ali fundamentada, né, com a prática freiriana, também que fale e que viva os princípios e as crenças de Anísio Teixeira. E Darcy Ribeiro, né? Para ficar só nesses três.
8: Para quem deseja se inscrever, acesse o site sites.fpe.br/profdigital/*jogodavelha/. Repetindo, sites.fpe.br/profdigital. Bom, muito obrigada, professor. A gente está chegando ao final da entrevista. Eu gostaria de agradecer a sua presença. Muito obrigado, foi um prazer.
9: Obrigado, Gabriela. A gente continua à disposição. O professor gosta de falar muito, então a gente fala, tem muita coisa para comentar, para falar. E a gente convida, então, fica à disposição para que em outros momentos a gente possa falar mais
8: com
9: do
8: certeza.
9: Próprio digital e do que a gente vai produzir. Certamente, daqui a um ano, a gente vai ter muita coisa já, muito resultado da produção dessa primeira turma em Pernambuco e nos outros demais estados da federação.
8: Com certeza.
9: Muito obrigado a todas e a todos.
8: Estamos chegando ao final desse primeiro bloco. Vamos para um rápido intervalo, mas voltamos já já com o segundo bloco do nosso programa, com colunas, notícias e reportagens para você.
9: Obrigado, Gabriela.
0: 10:43.
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1: Bem, para quem vivia correndo com os braços para trás, levantando os braços na frente da TV e horas jogando na internet, deu para reviver um pouco desse sentimento. Eu sou a Cássia Medeiros, a responsável por escolher as músicas e fazer o roteiro dessa seleção, mas quem tocou elas

você foi Gabriel Tomás, com supervisão do técnico da rádio Paulo Freire, Rafael de Queiroz. A gente vai finalizar o programa com Anjo Caído, da Anne e Lucas ART, música que traz a visão do universo de Gashiakuta, anime focado na reflexão do meio ambiente e a divisão de classe. Sayonara e até a próxima seleção musical!

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1: 13:57.
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3: Eu coloco que em três espaços de sociabilidade que poderia haver mudança e não houve até hoje. Por exemplo, a educação. Nós tivemos uma educação que nos negou a vida toda. Hoje, ainda há uma resistência. As escolas tinham maior dificuldade de tratar esses temas, de discutir a resistência e a resiliência do povo negro nas escolas, né? Os livros continuavam, e ainda tem alguns que continuam sendo racistas, com imagens que deixam a gente se escondendo, né? Com vergonha. A educação, a família. Por que a educação? Porque na educação, que é um espaço onde deveria haver mudanças de pensamentos críticos, de questionamentos, por que eu estou nesse lugar? Por que a pessoa negra está nesse lugar? Não há, né? Nós não conhecemos os nossos heróis, a gente só conhece a linha da escravidão, onde colocam as pessoas negras como as miseráveis, as fedorentas, as não inteligentes. É um equívoco pensar isso. A escola poderia informar muito mais que as mulheres, por exemplo, as mulheres negras, elas compravam as cartas de alforria de outros. Existiam, já vinham de África intelectuais, já vinham agrônomos, arquitetos, engenheiros, médicos, de lá. Então, como é que esse país é constituído e não se reconhece essas pessoas com as suas potencialidades? Então, a escola é um lugar, a família também é outro, a igreja é outro espaço de sociabilidade que poderia estar informando sobre essa resistência e resiliência do povo negro aqui no país, mas não o faz. A gente sempre está escondendo, a gente sempre... Sabe por que a gente está escondendo? Porque a gente acredita que essa população negra, ela realmente é incapaz, ela é incompetente e ela é suspeita de qualquer coisa e não tem habilidades e capacidades. Música.

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2: Olá, ouvinte da Rádio Paulo Freire e você que nos acompanha pelo site do orelha.radiolivre ou pelo YouTube. Meu nome é Sami Mark, aluno de estudos de mídia da UFPE, e está começando agora mais um programa O Que Tem Para Hoje. É um prazer estar aqui com você. Quantas mulheres deixam de estudar todos os dias para poderem cuidar de seus filhos? Quantas dependem de uma rede de apoio para que isso seja possível? Quantas vezes elas precisaram se deparar com o clichê de escolher entre a vida acadêmica e a vida pessoal? O projeto de extensão Maternagem, Mídia e Infância, MMI, nasceu justamente dessa necessidade de refletir politicamente sobre as experiências das mulheres que estudam e ou trabalham nas universidades. Embora o projeto também pesquise sobre a infância, o seu primeiro livro, Mães nas Universidades, destaca a vivência materna dentro desses espaços. O livro reúne relatos transcritos dos episódios do podcast Maternagem, Mídia e Infância, produzidos aqui na Rádio Paulo Freire. Porém, hoje nós vamos falar mais especificamente sobre as discussões do livro e como ele se conecta com as lutas sociais que buscam pelos direitos dessas mulheres. Para conversarmos sobre isso, trouxemos a doutora em Comunicação e Semiótica pela PUC, Pontifícia Universidade Católica de São Paulo, docente do Programa de Pós-Graduação do Departamento de Comunicação da UFPE e coordenadora do projeto Maternagem, Mídia e Infância, além de organizadora do livro Mães nas Universidades, Maria Collier. Seja bem-vinda, professora.
3: Obrigada. Junto comigo tem Carol Dantas, que foi coorganizou, né, o livro junto com a gente.
2: Isso. E para essa conversa a gente convidou também as alunas extensionistas do projeto para conversar sobre o que elas estão tirando de experiência do grupo de pesquisa. Leila Fialho, estudante de publicidade e propaganda, que ajudou a redigir o último capítulo do livro e teve sua entrada no projeto em outubro de 2025. E Kaline Silva, aluna do sexto período de psicologia, que ingressou no projeto em março deste ano. Meninas, sejam bem-vindas à Rádio Paulo Freire.
4: Obrigada, Sami.
2: Então, inicialmente, professora, eu gostaria que você apresentasse um pouco para a gente e para o pessoal que está assistindo sobre o projeto Maternagem, Mídia e Infância.
3: Tá certo, obrigada. Prazer estar aqui hoje com vocês. O projeto nasceu na época da pandemia da Covid-19, muito motivado por pesquisas prévias que eu tinha feito de doutorado e depois durante o pós-doc eu fiz uma pesquisa com Milena Freire, da Federal de Santa Maria, que a gente entrevistou 2.000 mulheres mães na pandemia e viu como estava sendo difícil a vida delas naquele momento, por lidar com uma série de questões como o negacionismo, a dificuldade de vacinar a si mesmas, às suas famílias, aos seus filhos e, sobretudo, às gestantes. E também, a gente enfrentou um momento de empobrecimento feminino, das pessoas perderem emprego, perderem renda e terem que lidar ao mesmo tempo com a sobrecarga de trabalho simultaneamente, né? Que era o doméstico, o materno, o remunerado e o acadêmico. Então, essa pesquisa motivou o nascimento do MMI junto com as pesquisas sobre infância na mídia, que estavam sendo organizadas pelo grupo do professor Rogério Kovaleski aqui no DECOM e PPG-COM, que se chama Publicidade Híbrida e Narrativas de Consumo. Então, durante a pandemia, a gente fez muitas lives, porque o estúdio da rádio estava fechado. Quando a gente voltou ao presencial, foi a primeira vez que a gente fez uma temporada presencial e um encontro com as mães que eram universitárias. E nesse momento foi muito chocante. Foi um grupo que Carol fez a mediação, Carol Dantas, que é vice-coordenadora do MMI. E a gente saiu muito, muito impressionada com a quantidade de emoção que as mães trouxeram para a gente ao falar das dificuldades delas continuarem estudando depois da pandemia, de tudo que a pandemia tinha trazido de dificuldade emocional, física, o quanto aquilo tudo tinha afetado a saúde mental, a renda familiar e tudo mais, né? Então, elas sentiam que a universidade não era um lugar para mães, que nunca ninguém tinha escutado as dificuldades delas, que eram como se elas fossem invisíveis aqui. E a gente resolveu dar visibilidade a tudo isso por meio de uma exposição, que foi dia 8 de março de 2023, que se chamou Lugar de Mãe na Universidade. Esse foi o primeiro movimento que o projeto fez para dar visibilidade a essa temática. A gente convidou a reitoria, as pró-reitorias, professores, estudantes de todos os lugares e fez essa exposição aqui no CAC. Desde então, né, a gente começou o projeto 2020, a gente já fez 6 temporadas de rádio, a gente já participou de vários eventos acadêmicos, debates online e presenciais, já publicou artigos, trabalhos em anais de eventos, já teve... É uma troca, né? Porque todo ano a gente troca a equipe, vem novos extensionistas, os extensionistas que participaram vão fazer outras coisas, estágios e etc. Ou como Leila, por exemplo, que começou como extensionista, hoje ela faz PIBIC e continua como voluntária de extensão. E a equipe vai se renovando, as temáticas vão se renovando e a gente continua expandindo essa rede.
5: Legal. Inclusive, ele se iniciou, né, em agosto de 2021, o projeto, mas somente esse ano que vocês conseguiram fazer essa publicação desse livro, né? Quais foram as dificuldades encontradas por vocês nesse processo, Leila?
6: Então, eu participei da escrita do último capítulo do livro, que tratava tanto da experiência da gente com a 6ª temporada da rádio e a produção simultânea do nosso curso de extensão online. Foi o primeiro curso que a gente realizou também, era aberto para mulheres do Brasil inteiro e a gente teve gente do Brasil e de outros países, inclusive, participando do curso. Foi uma experiência muito bacana. E, assim, além da gente precisar montar o livro, né, e tudo mais, a gente revisou todos os artigos que tinham sido escritos, tanto por mim quanto os que tinham sido feitos pelos outros alunos que já haviam saído do projeto ou que estavam fazendo outras atividades. Mas a principal dificuldade que a gente encontrou foi de conseguir publicar isso tendo um livro sendo escrito por estudantes de graduação. Sim. Esse é um ponto muito importante a ser levantado, né, porque... a extensão e a pesquisa, né, do PIBIC, ela permite que a graduação, os alunos da graduação participem já da pesquisa antes mesmo de se formarem, mas é como se a academia não estivesse aberta para receber o que a gente tem para contribuir. Uhum. Porque não é porque a gente está começando que a gente não tem interesse pela pesquisa, não é porque a gente está começando que a gente não consegue produzir coisas que são relevantes, que são importantes, né? Então, acho que Maria consegue até explicar um pouquinho mais dessas dificuldades que a gente enfrentou, porque, afinal de contas, ela estava na linha de frente. Mas a gente encontra essas dificuldades, inclusive, para publicar nossas produções em revistas. A gente tem a dificuldade de participar de eventos acadêmicos também, sendo estudante de graduação. Eu acho que essa foi a maior dificuldade que a gente enfrentou.
5: Sim. Inclusive, eu vou direcionar a pergunta para a professora, justamente porque ela foi organizadora e está dentro do projeto desde o início, né? Junto com a professora Carolina Dantas também, que é vice-coordenadora. Professora, qual o diferencial de organizar um livro com a participação de uma quantidade diversa de pessoas envolvidas, né, e de formações diferentes?
3: Eu acho que a gente segue muito os princípios da extensão, né, no nosso projeto, mas alinhados com princípios do ensino e da pesquisa. E eu acho que é fundamental essa interdisciplinaridade quando você fala de maternidade ou de infância, tanto na mídia quanto das políticas públicas, porque são temas que são extremamente interdisciplinares, né? Quando você fala em criança, por exemplo, criança e na internet, a gente está falando de direitos, a gente está falando do ECA digital, a gente está falando de violência contra as crianças, de bullying, a gente está falando de pedagogia, a gente está falando de psicologia, a gente está falando de antropologia, por que não, né? Antropologia do consumo, que a gente está falando da cultura de consumo também. Então, a gente está falando de saúde. Quando a gente pensa nessas temáticas da maternidade e da infância, não tem como não ser interdisciplinar. Então, a gente, por exemplo, eu e Carol, a gente fez uma disciplina que se chamava Maternagem, Parentalidade, Universidade e Sociedade, nesse primeiro semestre. Foi assim que Kaline veio para o projeto, porque ela se interessou. E o que eu acho que é muito importante é que não veio ninguém do DECOM. A disciplina foi oferecida como eletiva no DECOM e todo mundo que veio vendo a biologia, da geografia, do serviço social, da psicologia, nem lembro mais de todas as... Do direito. E de repente a gente estava com uma turma que era... A gente nunca tinha dado aula para uma turma tão diversa quanto dessa vez. Para mim, para a Carol, foi muito interessante a experiência. E no MMI a gente já teve alunos de ciências sociais, de psicologia, de comunicação, de cinema, de publicidade, de estudos de mídia. Isso para a gente é muito enriquecedor, porque quando a gente participa de eventos, são eventos que são interdisciplinares, porque os debates dessa área são interdisciplinares e ainda são muito marginalizados, no sentido de que eles ainda não ocupam um lugar assim amplo na academia, porque ainda tem uma cultura, mesmo na academia, que vê maternidade e infância como algo da ordem do privado, porque é algo da ordem do doméstico, aquela história do você que fez, você que cuide. Ninguém pensa que quando você abre oportunidade para uma mãe estudar, se formar, se manter no mercado de trabalho, desenvolver uma carreira acadêmica, você precisa investir no futuro dela, dos filhos que ela tem e da sociedade como um todo, porque, né, ninguém, minha orientadora do Canadá, ela diz assim, ninguém nasce como um pepino desenraizado. E a outra coisa que ela dizia é que a maternidade é o elefante na sala do feminismo acadêmico. Eu adoro essas duas frases, porque continua. Então, quando a gente começa a falar desse elefante na sala, ainda tem um momento que o feminismo se alinha com o neoliberalismo, que é aquela coisa do você tem que ser autônoma, fazer o que você quiser da sua vida, ir para onde você quiser. Uhum. Pode até soar como se eu estivesse sendo conservadora ao dizer isso, mas o que eu estou dizendo é chamando todo mundo para essa responsabilidade. É justamente o contrário. Quando você pensa na coletividade, tem até um provérbio que é africano que fala, né, precisa de uma aldeia para cuidar de uma criança. Quando a gente pensa nisso, a gente entende que esse elefante ele está na sala. Esse elefante, ele está lá, ele está batendo na nossa porta todos os dias com a sua tromba. Por quê? Porque aqui, aqui no CAC, onde é que está o banheiro que a pessoa pode trocar uma fralda?
5: É.
3: Né?
5: Não tem.
3: Porque tem uma resolução na graduação da UFPE que chama acompanhamento de estudos em situações excepcionais, e a gravidez e a maternidade é enquadrada nessa resolução. Uma aluna de graduação que tem um filho, ela tem direito a acompanhamento de estudos em situações excepcionais. A gente já falou várias vezes isso para a reitoria, para a PROAS, que não funciona, porque uma pessoa que está no puerpério, que é a psicóloga, pode falar, ela está fazendo estágio na maternidade, depois ela pode falar sobre isso para você, a pessoa não consegue estudar, trabalhar, ficar amamentando um bebê que está chorando, que ela não sabe nem por quê. Se a gente saber se ela tem dinheiro para comprar a fralda e comida, se ela tem dinheiro para comprar um enxoval para um bebê ou não tem, e se ela tem energia para abrir um livro e fazer uma tarefa, tá entendendo? Então, são coisas que a universidade ainda é muito estéril, como um ambiente de acolhimento, de pertencimento para quem é mãe, sobretudo de crianças pequenas. Então, a gente tem aí estatísticas que mostram que demora 6 anos para uma mulher, depois que o filho nasce, voltar a produzir academicamente como ela produzia antes. A mulher que tem um filho não é a mesma que volta, quando ela volta a estudar. Então, a gente precisa trabalhar esse tema com muito diálogo e com muita mudança de pensamento e de cultura institucional.
5: Sim, a sociedade, né, falando sobre isso, ela ainda preserva uma forte cultura, né, de sobrecarga, do trabalho de cuidado sobre as mulheres, especialmente sobre as mães solo, as mães que são negras, indígenas e de baixa renda. E o propósito do projeto é justamente fazer essa ponte entre a universidade e a comunidade, né? Kaline, você tem feito um projeto de pesquisa, né, que pesquisa, faz justamente, pesquisa justamente os coletivos maternos em várias esferas. Como os estudos dentro do projeto têm contribuído para a tua pesquisa em psicologia, levando também em consideração essa diversidade de vivências maternas?
7: Então, a gente está iniciando agora, né, esse projeto no PIBIC aqui, com o grupo de pesquisa do MMI mesmo. E uma das coisas que eu mais tenho percebido, pensando inclusive nessa relação interdisciplinar mesmo, das coisas que a gente acompanha aqui, das coisas que eu acompanho na psicologia. Agora eu estava até falando para as meninas, uhum. Estagiando em maternidade, vendo esses contextos maternos, tem muita coisa que a gente acha que, por exemplo, é exclusivo dos movimentos dos coletivos, mas a gente vai encontrar dentro de outros espaços onde a gente tem mãe. Então, a gente trabalha, por exemplo, com o conceito de maternidade normativa, com alguns pressupostos relacionados à maternidade. E aí a gente vê isso se concretizando tanto dentro do contexto acadêmico quanto em outros ambientes, tanto na questão de como essas mães são tratadas, como elas são vistas, né, ou não vistas em alguns casos, seja num espaço que agora a gente está falando aqui no contexto da universidade, por exemplo, na ausência de um fraldário, na ausência de um lugar onde essa criança possa ficar minimamente confortável, e isso vai se aplicando para diversas áreas. Quando a gente está falando, por exemplo, mesmo hoje estagiando num contexto de maternidade, onde teoricamente você espera que seja um espaço inclusive totalmente adaptado para essas demandas e para essas circunstâncias, a gente ainda se depara em termos de estrutura, né, essa ausência de infraestrutura em alguns ambientes da maternidade, por exemplo, e em alguns comportamentos profissionais como um todo mesmo, né? Porque eu acho que, para além de uma questão, a gente bate muito na tecla da infraestrutura, mas eu acho que é uma questão que vai dizer pra gente muito também do comportamento dessas pessoas, como eu disse, de como essas mães são vistas ou não são vistas dentro da sociedade, e aí de como elas são tratadas, de como elas são, de como acontece aí essa mediação desse contato com essas mães. E principalmente, como tu falou, né, tu trouxe um recorte muito interessante sobre as mães solo, sobre mães indígenas, mães negras, que também é um olhar atento que a gente tem dentro do projeto. Inclusive, para o Intercom desse ano, eu escrevi sobre a maternidade solo nas redes sociais, especificamente no contexto do TikTok, né? Uhum. De como essas mães produzem esses conteúdos, de como esses conteúdos chegam nessas plataformas e do que as pessoas comentam. E aí, o que a gente vê é, principalmente, para além das e grandes influenciadoras, que hoje em dia a gente vê um movimento realmente que criam conteúdos nesse nicho da maternidade solo, o que a gente mais vê quando a gente parte para essas populações de mulheres negras que exercem a maternidade solo em contextos de vulnerabilidade, o que a gente mais vê são mulheres enfrentando rotinas exaustivas, tendo que conciliar às vezes 2, 3 empregos com os cuidados domésticos, os cuidados maternos, muitos contextos violentos, de violência familiar mesmo, de relações caóticas, assim, com o genitor, com a família do genitor, que acaba não só trazendo prejuízos que são emocionais, do âmbito emocional para essas mães, quanto para essas crianças também, para esses filhos que às vezes acompanham essas jornadas, né? E aí é uma coisa muito interessante de se pensar, porque mesmo quando a gente fala sobre maternidade, é igual quando a gente fala sobre feminismo. Não vai ser uma coisa só, não vai representar uma coisa só para todas as mulheres ou para todas as mães. Então, a cada nova esfera, né? Se você é uma mãe solo, se você é uma mãe solo negra, a cada nova intersecção, essa maternidade, ela vai ganhar novos recortes, realmente novos cenários aí, dependendo do contexto em que você estiver inserido.
5: Sim, com certeza. E voltando agora a falar sobre o livro, né? Ele tem uma linguagem que ele é bem mais simples que geralmente os textos acadêmicos e tudo mais. Justamente porque, assim, um dos motivos é por ele ter esse caráter formativo, né? Das estudantes que são de graduação e tudo mais. Leila, você participou, inclusive, como você falou, do último capítulo da escrita, né, da organização, do último capítulo do livro. O que essa oportunidade, ela significou para você e o que você aprendeu com essa experiência?
6: Então, a escrita do capítulo, ela foi uma experiência muito interessante, assim, para você ter... Para mim, no caso, né, que eu fiz a maior parte da escrita, apesar de ter tido apoio das dos outros extensionistas, o mestrando que está com a gente agora no projeto, Gustavo, ele também ajudou muito na revisão do livro, do capítulo, no caso, né? E eu acredito que contribui imensamente para a gente. Eu falo agora, acho que em nome de todo mundo que participou, porque todos os capítulos, eles têm autores, né, de autoria de todo mundo que estava no projeto, mas para a gente sentir que a gente também tem condição, a gente tem capacidade de estar aqui, de se fazer presente e de conseguir contribuir de forma relevante para essa discussão que a gente tem trazido à tona, assim, dentro da universidade, que é a permanência materna e também, claro, a questão da infância. Eu acho que a gente poder escrever esse livro, ter esse registro, principalmente publicado, né, uhum, por uma editora tão importante quanto é a Selo PPG com da UFMG, é uma editora de Universidade Federal, isso traz um peso grande para a nossa formação. E eu acho que também ter a oportunidade de levar isso que a gente fez para congresso, a gente levar nossa produção para debater com as outras pessoas, mostrar que tem sido feito descobertas e tem sido feitas pesquisas dentro da própria graduação, na pós, mas é mostrar que a gente está aqui. Eu, uhum, acho que é mostrar que tem sido um tema relevante, é um tema que a gente está pesquisando, é um tema que está sendo tratado dentro da universidade e que a gente está buscando produzir e publicar e deixar registro do que a gente tem feito para contribuir para o futuro também e para o que está sendo feito agora.
5: Sim, com certeza. Inclusive, falando sobre o projeto, a maioria das estudantes são mulheres, né? Existe, sim, alguma parcela dos homens, né? Pequena. Mas, inclusive, dentro desse projeto tem duas estudantes que atualmente elas são mães, né? E um dos assuntos que vocês dão destaque também é a importância de pensar em políticas de assistência para essas mulheres e principalmente aquelas que ainda estão na graduação, né? Então, o que esse projeto já conseguiu avançar sobre essas políticas de assistência, professora?
3: O que eu queria dizer é assim, que nada é a gente que vai atrás sozinho. É aquela história do... a gente media, a gente puxa o tema aqui na rádio e fora dela, né? Então, por exemplo, a gente bateu em várias portas aqui dentro da UFPE e fora. E é interessante explicar isso como uma ação em rede. Então, tem o coletivo Maternidades UFPE, que surgiu numa roda de conversa no centro de educação que a gente participou junto com outras pessoas e outros grupos. A gente levou essa pauta para a PROAS, que é a Pró-Reitoria de Assuntos Estudantis, para o SPA, como é que é a sigla mesmo?
8: De Psicologia Aplicada.
3: E ajuda para a psicóloga. Levou para a Pró-Reitoria de Extensão, levou para a FACEP, tem feito parceria com outras redes de estudos e ativismo materno, como, por exemplo, o Parenting Science, que já participou de vários episódios, do Núcleo Materna, que é do Rio de Janeiro, dos Estudos da Maternidade, que é do Rio de Janeiro, de organizações internacionais como IAMAS, que é International Association for Maternal Action and Scholarship, que é uma associação que está sediada nos Estados Unidos, que é mundial. Eu já fui para congresso no Peru, ano que vem eu vou no Camboja. Que eu quero dizer com isso? Que a gente traz esse tema, mas a gente não tem um poder de implementação de nada, tem um poder de sugestão e de escuta, que eu acho que é importante. Por isso que eu digo mediação é a palavra, sabe, Sami? Porque, uhum, o que é que a gente fez? Depois dessa primeira roda de conversa, fez uma exposição, chamou todo mundo, inclusive a reitoria, para ver o que elas sentem, como é que elas estão se sentindo, quais são as dificuldades, quais são os desafios e quais são as sugestões. As sugestões vieram de uma pesquisa que eu fiz na época com as extensionistas, que eram Aline, Gisele, Marília, dos coletivos. Hoje a gente tem mais de 40 coletivos de mães estudantes nas federais brasileiras. Hoje a gente tem fóruns, foram feitos fóruns regionais, foi criado um GT de trabalho ligado ao MEC, que trabalhou com as questões de desenvolvimento de uma política de parentalidade agora no governo Lula. Aqui na UFPE, a reitoria criou um GT de parentalidade liderado pela professora Cíntia, que é pró-reitora de Assuntos Estudantis. Eu fui com a professora Cíntia e com a professora Carol na FACEP e depois disso... bater lá na porta, falar das mães. Eles criaram dois editais. Eu acho que teve muita colaboração nossa de trazer a pauta, que foi o edital de PIBIC desse ano, que incluiu cota para mãe.
5: Uhum.
3: O edital, o último edital de PIBEX, de extensão na UFPE, incluiu cota para mãe. Depois a FACEP lançou um edital Mães Cientistas, para mães de filhos até 6 anos poderem concorrer a pesquisas. Então, assim, essas coisas elas estão acontecendo. Aqui na UFPE, a professora Cíntia conseguiu articular com os ministérios a construção da cuidoteca, que já está funcionando. São coisas muito importantes e são coisas que vão acontecendo em várias federais simultaneamente.
5: Uhum.
3: Então, é um trabalho que é contínuo, mas o que eu acho que uma das meninas já falou sobre isso, nenhuma conquista. Eu considero esse movimento das mães universitárias como uma das pautas que são feministas, que é pela igualdade de gênero e de oportunidade.
6: Uhum.
3: Nenhuma dessas conquistas hoje está assegurada. A gente fica um tempo inteiro lutando contra a permanência de uma cultura que é extremamente patriarcal, neoliberal e normativa. Ou seja, aquela história que eu estava brincando, né? É o elefante na sala do feminismo acadêmico. Que dirá na sociedade? Não seria um elefante, seria um tiranossauro, sei lá. Como é o nome? Alguém sabe dos dinossauros. Né? Seria um bicho muito maior do que um elefante, né? Então, assim, a gente está diante de um momento bem difícil, né? Esse momento, porque o que a gente, tudo isso que eu estava dizendo, que a gente tem conquistado, como, por exemplo, a lei mancientista. A lei mancientista é uma lei que foi assinada pelo presidente Lula há pouco tempo atrás, eu não sei direito a data, eu acho que foi em julho de 2025 ou 2024. Eu sou ruim de datas.
6: Uhum.
3: Mas ela dá direito a 180 dias de prorrogação na entrega de um TCC, de um mestrado e um doutorado. E ela dá licença, dá direito à licença remunerada se a aluna for uma bolsista de pós-graduação. Aconteceu isso com a gente. Eu tenho uma co-orientanda que teve bebê agora no começo do ano e ela está de licença remunerada porque ela é bolsista CNPq. Ela vai voltar em novembro, ela faz parte do nosso grupo. Você imagine antes como é que era. O que, que aconteceria? Provavelmente ela ia largar o mestrado, porque ela não ia ter como se manter durante esses 6 meses da licença, e aí ela não ia ter como voltar também para garantir a bolsa, sabe? Então, o direito à prorrogação é importantíssimo quando você tem um bebê, porque você não consegue produzir no mesmo ritmo cuidando de uma criança tão pequena, né? Então, todas essas vitórias e essas conquistas são um começo. E elas estão, hoje em dia, eu acho que elas não estão asseguradas na situação que a gente vive.
5: Sim. E para você que chegou agora, este é o programa que tem para hoje. Neste primeiro bloco, estamos conversando sobre o livro produzido pelo projeto de extensão Maternagem, Mídia e Infância, Mães nas Universidades, e como ele se conecta com as lutas sociais pelos direitos dessas mulheres. Estão participando desse bate-papo a coordenadora do projeto e organizadora do livro, docente do programa de pós-graduação e do Departamento de Comunicação da UFPE, Maria Collier, e as alunas extensionistas Leila Fialho, estudante de Publicidade e Propaganda, e Kaline Silva, do curso de Psicologia, ambas estudantes de graduação na UFPE. E, enfim, existe

0: resolução que coloca as mães, essas mulheres que têm bebês em situação de excepcionalidade, acompanhamento de estudos em situações excepcionais, é como se eu realmente estivesse dizendo que você é uma exceção dentro daquele espaço. Você não faz parte, não é coerente com aquele espaço, com aquele ambiente. E aí, o que a gente vem observando é que justamente essa sensação de pertencimento, essa falta de vínculo mesmo com o ambiente é o que produz a evasão. Isso por essa sensação realmente de deslocamento, de tristeza, que gera certa ansiedade também, medo, dúvida. Como é que eu vou concluir? Dá para eu concluir? Porque eu sou diferente das pessoas que estão aqui, a universidade de alguma forma me diz isso, sinaliza isso para mim. Então, acho que esses são os principais efeitos, no sentido de que... Mas eu atribuiria essa questão principal realmente da sensação de pertencimento. Porque eu acho que independente de você ser mãe ou não, quando você entra na graduação, até que você consiga se encontrar, você realmente fica meio perdido, até em termos de acompanhar a aula e etc, enfim. Então, quando você vive isso e aí, de repente, você se vê numa situação em que você está gestando, vai ter um bebê e você sabe, entende que aquele ambiente não é para você, eu acho que é um dos contextos, né, que mais produz essa sensação e esse sentimento de falta de pertencimento mesmo e de fragilização do vínculo com a universidade. E ainda pautando essa questão dos estudos em situações excepcionais, é uma das coisas que a gente mais traz à tona e evidencia quando a gente fala sobre isso, é que também não dá para se esperar que todo aluno da graduação seja igual, de que todo mundo seja ali, viva num contexto homogêneo, em que todo mundo vive na casa dos pais, que todo mundo tem ali entre 20 e 30 anos, porque é um contexto que vai variar, né? E a gente tem visto, inclusive, essas modificações cada dia mais nas universidades. A gente tem turmas em que realmente entra muita gente jovem, mas sempre tem alguém que está vivendo ali um contexto diferente. E essa normativa, ela também se estende para a pós-graduação. Então, é como se você estivesse dizendo, não só que é excepcional uma mulher ter um bebê na graduação, mas enquanto ela está na pós também. Só que aí, até pensando biologicamente falando, se ela está em situação excepcional no período da graduação, ainda que a gente imagine essa mulher com 20, 20 e poucos anos, mas no período da pós ela também tá, é como se você estivesse dizendo que não tem espaço dentro dessa faixa de graduação e pós-graduação para que ela possa ser mãe se ela quiser.
1: Queria até falar uma coisa. Quando você pensa na pós, tem uma pegadinha da lei mãe cientista, que é o seguinte, ela tem direito à licença remunerada desde que a bolsa tenha sido implantada antes do bebê nascer. Então, assim, se ela, na hora que o bebê nasce, a bolsa não estiver vigorando, seja lá qual for o motivo, não tiver saído o edital, ou a bolsa tiver... Tem algumas bolsas, por exemplo, CAPES, demanda social, que dura um ano só, nos programas, geralmente, aqui da UFPE. Aí, vamos supor que o bebê nasça um mês depois que essa bolsa termina. Ela tem direito aos 6 meses sem nada de grana, sabe? Então, isso é muito cruel também. E, por outro lado, a gente tem estudos do Parenting Science que mostram que o relógio biológico não bate com o relógio acadêmico.
0: Sim.
1: Porque se você for ver nos dados estatísticos das taxas de fertilidade do IBGE, com quantos anos as mulheres brasileiras têm o primeiro filho? Né? É bem na época que elas estão fazendo doutorado. Tem até colegas meus que já comentaram comigo que é interessante e engraçado como várias orientandas engravidam justamente durante o doutorado. Aí eu tenho que dizer assim, mas gente, é porque é justamente durante o doutorado, a época que a mulher já tem, né? Geralmente já encontrou alguém, ou já tem condição de pelo menos planejar. Ela já passou da faixa dos 20, ela terminou, sei lá, a graduação com 20 e poucos, começou o mestrado, deu uma pausinha para fazer o projeto de doutorado, entrou no doutorado, está com 30, 30 e pouquinho. É bem na hora que todo mundo começa a pensar em ter filho ou acontece de engravidar. Estatisticamente falando, não estou nem falando de plano de vida, porque depende de cada um. Aí o que acontece nessa época, no meu caso, por exemplo, durante o doutorado, era um momento que eu poderia ter planejado um segundo. Quando eu terminei meu doutorado, no dia que eu entreguei a tese, minha filha fez um recorte, uma colagem, Leila que gosta de colagem, e me entregou. Sabe o que era colagem? Era um cartão. Eba, viva, ela tem 8 anos. Meu irmão nasceu. Aí tinha um bebezinho parecido com ela, pequenininha, com uma tese, assim, enorme, na frente. Eu achei muito engraçado e triste ao mesmo tempo, porque ela me pediu irmã.

0: Dos 2 anos de idade, quando ela começou a falar, até a adolescência, eu não consegui dar. Sim. Que era, de fato, ou o irmão ou a tese. Acabei ficando com a tese.
1: É, e aí o irmão dela foi a tese. Mas aí, isso é interessante, porque também psicologicamente falando, isso vai falar do nosso planejamento de vida. Então, sim, quando a gente tá ali vivendo essa faixa de graduação, de pós-graduação, com 1001 planos, é como se... É, dissessem pra você que você tem que escolher se você vai querer ser uma profissional, evoluir profissionalmente, ou se você vai querer ser mãe, porque não dá pra ter as duas coisas, aparentemente, né? Sob esse ideal, não dá pra você ter as duas coisas. Então, isso também é motivo de muita ansiedade, muita ruminação nesse sentido de o que eu faço. E se meu sonho for ser mãe, mas meu sonho também for ser doutora.
2: Então, é um certo luto até.
1: É um certo luto, porque de alguma forma, em algum lugar, você vai precisar abrir mão de um dos dois. E é
0: uma boa escolha.
1: É um luto simbólico, de fato.
2: Uma coisa também, eu vou comentar bem rapidinho, é que quando a Kaline estava falando sobre a questão do pertencimento, é que quando falta da universidade, da instituição, um posicionamento sobre a maternidade, sobre a gestação, aquela pessoa que se encontra na situação ou grávida, ou com um bebezinho pequeno, ou até com um filho um pouco mais velho, ela se vê à mercê das outras pessoas. Ela se vê à mercê do departamento, que vai tomar suas próprias resoluções, dos professores, dos próprios colegas de classe. Eu digo isso porque, por exemplo, uma aluna que esteja grávida, ela precisa fazer o pré-natal. Se ela faltar aula, ela vai levar falta, a não ser que seja um professor que seja tranquilo e que entenda. Se for um departamento que já conversou, todos os professores, uma reunião de colegiado que defina que tal aluna vai faltar as aulas por causa do pré-natal e ela não vai levar falta por causa disso. E isso se estende para trazer seu filho num dia que você precisa fazer prova. Isso se estende para ter que trazer o filho para aula. E você também fica a mercê dos seus próprios colegas, porque são os seus grupos sociais aos que você pertence dentro da universidade que vão escolher se vão te acolher ou não. Porque se não te acolher, você vai ficar só, de novo.
0: Isso que ela está falando é muito importante, porque a partir do momento que a gente não tem uma regulamentação do que pode e o que não pode, fica muito na base do favor, isso é péssimo. Né? Então, assim, tipo, você entende a minha situação, e aí você... É quase como se fosse uma coisa que, de fato, a gente não pode fazer pela pessoa, entendeu? Então, assim, se a pessoa tem uma necessidade de levar um filho doente ao médico e não vem, eu faço o quê? Eu boto falta... Sabendo que aqui não tem nenhuma estrutura, não tem nenhuma creche, não tem... É um dilema muito grande que a gente fala muito assim, que tem a relação da pessoa que é mãe com os colegas, que é o que Leila estava falando, sim, depois com o professor diretamente, com a coordenação de curso, aí depois isso se estende ao centro, ao campus, porque quando a gente conversou com as mães de Caruaru, por exemplo, era uma situação muito diferente. Aqui no Recife, a gente tem uma situação que tem muitas mães que se tornam mães solas, porque geralmente os companheiros abandonam elas. A partir do momento que uma estudante de graduação engravida, o cara some. Aí ou ela depende da mãe, da avó, de alguém para ajudar a cuidar, porque não tem vaga na creche suficiente. Ou ela acaba, às vezes, largando a faculdade. Né? E quando você vai no interior, ainda tem aquelas coisas do interior de famílias estendidas. Então, muitas vinham de outras cidades, deixavam os filhos com parentes, com as tias, com os primos, com não sei quem, e chegavam no campo, sabe? Quando a gente conversou. Então, a gente sentiu que a logística... Tem alunas de Caruaru que andavam, sei lá, 2 horas de ônibus para chegar na universidade. Mesmo assim, elas estavam lá mais tranquilas, porque sabiam que tinha alguém cuidando da criança na cidade interior que elas moravam, no... às vezes até na zona rural que elas moravam. Então, é muito distinto morar numa metrópole como Recife e não ter uma creche, ou ter uma creche que é muito longe da universidade, não dá tempo de você voltar, tempo de pegar a criança, e complica a jornada se você não tiver alguém que te apoie. Só que isso que a gente está falando se estende à servidora técnica, se estende à professora, cada uma com as suas dificuldades, sabe? E é uma coisa que falar disso, quando a gente entrevista uma professora, quando a gente entrevista uma... No programa de rádio, né, uma técnica, muitas vezes a resposta vem que eu tinha que ficar me desculpando o tempo inteiro. A gente escutou muitas mulheres falando isso. Assim, pedindo desculpa porque eu tinha que levar meu filho ao médico, pedindo desculpa porque eu tinha que fazer não sei o quê, pedindo desculpa. E assim, é quase como se fosse assim, é você que teve, você que cuide. E esse problema a gente quer dar visibilidade, a dizer assim, isso tem que mudar. Né? Então, por mais que a gente já tenha conquistas importantes, o livro fala justamente dessa narrativa, sabe? Do quanto ainda tem para ser feito e do quanto a gente não pode largar essa luta, porque não está nada assegurado.
3: Sim, inclusive, falando desse cenário político atualmente, né? Que a gente está se aproximando dessas eleições de segundo turno e analisando, assim, a proposta dos candidatos à presidência, a gente percebe que o sujeito político que liderou o primeiro turno, ele tem uma proposta, né, de mudar a universidade pública, tirar ela do MEC e colocá-la sobre a administração do Ministério da Ciência e Tecnologia e Inovações, né, o MCTI. E isso, assim, impacta diretamente o projeto, porque ele só é possível de ser mantido, né, se a Universidade Federal ela continuar sendo um lugar que prioriza a formação de conhecimento crítico, científico, de modo que contribua com as demandas sociais, né? Quais problemas podem surgir caso essa proposta de governo ela seja implementada e qual pode ser o impacto no projeto de extensão que vocês têm mantido há 5 anos, professora?
0: Eu acho que a primeira coisa que a gente tem que pensar hoje, né, na base da Universidade Pública Brasileira, a gente tem ensino, pesquisa e extensão, que trabalham juntas. A gente trabalha com esse tripé. A extensão é a área que eu acho que tem menos recurso. Então, as bolsas de extensão, elas duram menos tempo, elas são mais escassas. E a gente precisa dessas bolsas para o projeto poder existir. E a outra coisa que, como a gente já falou aqui, as mães precisam de políticas de permanência. Elas precisam da cuidoteca, elas precisam de auxílio creche. Isso, hoje em dia, a PROAS dá, né? Auxílio creche, tem apoio acolhimento, tem vários editais, né, que se você entrar no site da PROAS ou conversar com a professora Cíntia, que é a pró-reitora, você vai ver que são extremamente importantes, né? Então a gente caminhou positivamente, não apenas dentro da UFPE, nos diálogos com a PROAS, com a reitoria, com o próprio GT de parentalidade, mas para além da UFPE, isso foi pauta de Andifes, de FACEP, do GT de Parentalidade, que trabalhou junto com o MEC, de vários congressos que foram feitos. E quando você começa a andar e começa a construir, né, de parcerias que a gente fez, por exemplo, com a Rede Recria, que estuda infância e adolescência nas mídias, com a Rede de Estudos da Maternidade, com o Núcleo Materno do Rio de Janeiro, com o próprio Parenting Science, por aí vai. Se vem um governo que não dá valor ao conhecimento, à ciência e à educação, como é que a gente vai dar prosseguimento a tudo isso? Porque eu acho que a gente não é só um projeto de extensão, a gente também é um grupo de pesquisa, mas que quando você se envolve com a sociedade, com a formação de políticas públicas, você tem que ter, de outro lado, uma abertura para diálogo para poder garantir, primeiro, a lei e a elaboração de uma política. E, segundo, a implementação dessa política, que depende de recursos e vontade política.
2: Sim. E aquilo que a gente tinha comentado, que o direito adquirido não é direito garantido. Não quer dizer que uma coisa que você tem hoje, você vai ter amanhã. Então, esse é um ponto que a gente levanta e é muito importante que a gente mantenha essas discussões vivas e sempre à tona, trazendo todas essas questões, porque a gente não sabe o dia de amanhã.
1: Sim, com certeza. Quando a gente fala nessa perspectiva também, a gente fala de política pública sendo ameaçada como um todo, né? Assim, não, a gente pensa agora nas mães, porque é realmente nosso foco, mas aí quando a gente vai olhar para os projetos relacionados às crianças, para os projetos relacionados às mulheres como um todo, porque a partir do momento que a gente começa a enfraquecer as políticas públicas que são destinadas às mulheres, de novo, quanto mais recorte, quanto mais interseccionalidades tem ali relacionada, mais fragilizado esse laço vai ficando. Então, para além de projetos, né, que visem essa manutenção estudantil, no sentido do ensino, da pesquisa, da extensão, também projetos que valorizem, né, e que pensem de forma ampla nas políticas públicas para as mulheres, para as crianças, para os estudantes no geral, que eu acho que também é o ponto que mais tem tocado na gente nesse lugar onde a gente está hoje.
3: Sim, com certeza. Ai, gente, infelizmente a gente está chegando ao final dessa entrevista, mas nesse momento eu abro espaço para a divulgação das redes sociais do projeto e para que a professora Maria Coliela possa convidar e orientar as pessoas a como baixar e ler o livro Mães nas Universidades, né? Nele tem muito mais do que a gente conseguiu conversar aqui. E, enfim, a senhora pode fazer o convite agora.
0: Nosso Instagram é @mmi.ufpe. No nosso Instagram, a gente já postou, né, os links para você baixar o livro no site da editora, selo PPG com o UFMG. A gente também deixa no Linktree do projeto várias coisas interessantes, de artigos, links para os episódios que a gente fez aqui na Rádio Paulo Freire, que vão direto para o canal do YouTube da rádio. A gente também costuma fazer vários posts de divulgação científica de artigos não só nossos e publicações não só nossas, mas de muita gente que pesquisa essa temática da maternidade, maternagem, mídia infância, e que as pessoas podem consultar. Tem repostado coisas, às vezes, também que são interessantes. E eu acho que é um tema que a gente tem que ficar muito ligado e muito conectado. E a gente está muito feliz de estar aqui hoje, de ter viabilizado esse livro. Acho que é importante agradecer principalmente a Carol Dantas, que foi quem me deu uma força muito grande, junto com todos os estudantes do projeto, a seguir em frente, a não desistir do projeto, porque teve horas que a gente pensou, será mesmo que a gente vai conseguir viabilizar, porque foram anos de trabalho.
3: Uhum.
0: É importante dizer que assim, teve umas 3 ou 4 turmas que participaram, todo ano a gente renova a equipe, né? Os intencionistas ficam um ano, que participaram desses 16 capítulos. Isso eu acho que é muito importante de dizer. Então, cada pessoa que escreveu uma linha dessa história, participou de um podcast desse, de uma reflexão dessa, de um evento desse com a gente, merece seu agradecimento. O PPG Com da UFPE, a equipe da rádio também, porque foi por causa do PPG Com que a gente conseguiu viabilizar com verba PROAP, que é uma verba da CAPES que o programa recebe para justamente publicações. E hoje em dia, com a CAPES como está, com essa visão dessa gestão atual, ela valoriza o impacto social que a pós-graduação tem e ela espera que a pós-graduação cada vez mais se aproxime da sociedade e da graduação. A visão atual da CAPES é que a gente não faça trabalhos herméticos. Você estava falando há pouco da clareza da linguagem. E o livro é escrito por quem está na graduação para que qualquer pessoa consiga entender, consiga ler, consiga compreender do que a gente está falando. Então a gente aproveita terminando aqui esse episódio, agradecendo a vocês e dizendo, gente, vão lá ver, né? Vão dar uma lidinha, nem que seja em um dos capítulos, para entender do que tanto a gente falou por ali.
3: Sim, a gente que agradece a presença de vocês, a professora Maria Collier, né, aqui do Departamento de Comunicação da UFPE e da pós-graduação, e as alunas extensionistas, Leila Publicidade e Propaganda, e Kaline do curso de Psicologia, né? Ambas aqui da UFPE. Muito obrigada, foi um prazer muito grande
2: também
3: ter vocês aqui. Sejam sempre convidadas a retornar a Paulo Freire.
2: Até mais.
3: Vamos para um rápido intervalo, mas voltaremos já com o segundo bloco do que tem para hoje, com a coluna O Mundo em Questão, que nos lembra sobre a história do dia 12 de outubro, um dia importante de reflexão sobre os efeitos da chegada dos colonizadores nos territórios do Caribe e das Américas, chamado pelos estudiosos como o maior holocausto da história. E o quadro Não Parece, Mas é Política, produzido por Alan José, aluno de estudos de mídia, sobre a juventude nas igrejas e muito mais conteúdo. Fica com a gente.
4: 14 horas e 46 minutos.
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0: A coluna O Mundo em Questão de hoje, do professor Felipe Reis, nos lembra sobre a história do dia 12 de outubro, um dia importante de reflexão sobre os efeitos da chegada dos colonizadores nos territórios do Caribe e das Américas, chamado pelos estudiosos como o maior holocausto da história. Acompanhe.
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2: Olá, gente. Eu gostaria de fazer um comentário a respeito do dia 12 de outubro, que tem um significado muito especial para os povos da América. Foi nesse dia, em 1492, que os europeus, liderados pelo navegante Cristóvão Colombo, chegaram a uma das ilhas do Caribe. Aquele dia mudaria o curso da história mundial. A invasão dos europeus, seguida da colonização de todo um continente, que posteriormente seria batizado de América, provocou o que os historiadores consideram o maior holocausto da história. Entre 50 e 100 milhões de pessoas foram mortas nos anos seguintes, em guerras, pela escravidão e por doenças trazidas pelos colonizadores europeus. Naquele ano de 1492, não existia na Europa Ocidental nenhuma cidade tão populosa como a capital do Império Azteca, chamada Tenochtitlan, hoje a Cidade do México. Só a cidade de Constantinopla, na Turquia, conhecida como Istambul, era mais populosa do que Tenochtitlan. Nem em diversos países da América Latina, no dia 12 de outubro, há várias manifestações de reflexão sobre a resistência indígena, sobre a colonização e sobre a luta pela diversidade cultural. Ter a consciência da história da América Latina é fundamental para o nosso presente e o nosso futuro, especialmente nos tempos que correm, quando o governo dos Estados Unidos retira a máscara do imperialismo e anuncia que pretende reverter a queda de sua hegemonia, recrudescendo o colonialismo. Quem escutou o discurso do secretário de Estado dos Estados Unidos, Marco Rubio, agora, no dia 7 de outubro, na Grécia, compreende bem o que digo. Rubio enalteceu a colonização que as potências ocidentais impuseram a ferro e fogo aos povos americanos, africanos e asiáticos, e fez um chamado aos governos da União Europeia para se juntarem aos Estados Unidos para impor o domínio do Ocidente ao resto do mundo.
1: Felipe Reis é professor de Relações Internacionais da UFPB e coordena os grupos de pesquisa GUPOM, sobre o Oeste da Ásia, e o MOP, Mídia e Opinião Pública nas Relações Internacionais.

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1: E assim chegamos ao final de mais um programa. Esta edição do Que Tem Pra Hoje foi produzida e apresentada por mim, Sami Mark, aluno de estudos de mídia da Universidade Federal de Pernambuco. No nosso primeiro bloco, nós apresentamos o livro Mães nas Universidades, organizado pelas professoras do Departamento de Comunicação, Maria Collier e Carolina Dantas, do projeto de extensão Maternagem, Mídia e Infância. Para essa conversa, nós trouxemos a coordenadora do projeto e organizadora do livro, docente do programa de pós-graduação e do Departamento de Comunicação da UFPE, Maria Collier, e as alunas extensionistas Leila Fialho, estudante de Publicidade e Propaganda, e Kaline Silva, do curso de Psicologia, ambas estudantes da graduação na UFPE. Se você não ouviu ao vivo, o programa e a entrevista ficam gravadas no YouTube da Rádio Paulo Freire. Na operação de áudio, Celina Bittencourt. No streaming do YouTube, Jennifer Luz. Sob supervisão do técnico da Rádio Paulo Freire, Rafael de Queiroz. Agradecemos a audiência e até o próximo.

0: programa.
1: 14:55.
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6: 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O programa Rota de volta aqui no intervalo, trazendo para vocês mais de meia hora de muita música boa, entre coisas antigas, coisas novas e muitas raridades. Você não tem feedback com a gente, basta mandar e-mail para copamotor@copamotor.com.br e a gente se comunica por lá. Mas, por enquanto, fiquem ouvindo mais meia hora de muita música.

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que é bom dura pouco. O que é bom dura pouco, estamos chegando ao fim de Forró, Veste e Viola. Na técnica e edição do programa, Alexandre Silva. Obrigado, meu amigo Alexandre Silva, e parabéns pelo seu trabalho. A você, ouvinte, o nosso muito obrigado pelo carinho de sua audiência e até o próximo programa, se Deus quiser e Ele quer.

0: A Universitária FM acabou de apresentar Forró Verso Viola, um programa com cheiro de mato e terra molhada. 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
1: 5:56. 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
9: De outubro de 2026. A Rádio Universitária FM completa 47 anos no ar, justo hoje. Para celebrar este momento, a gente vai voltar no tempo agora para relembrar um programa que marcou época e ajudou a cultivar essa paixão do povo recifense pelo cinema, com certeza. Era o programa Sétima Arte, produzido por Ivan Soares, que ficou mais de 30 anos no ar. A gente achou aqui guardado no M10, antiga, uma edição de 2002, na época do Oscar daquele ano. O programa foi apresentado por Silas da Costa e Silva. Eu quero que vocês prestem atenção no texto charmoso que saía da máquina de Ivan Soares e a voz marcante de Silas da Costa e Silva na condução desse programa. Vamos ouvir então?
10: Esnovado pela Academia de Ciências de Hollywood, o diretor David Lynch deu a volta por cima. Aceitou de pronto a direção do próximo Festival de Cannes. Uma honraria para quem começou brilhando por lá com os filmes Mesh e Meshville. Começa agora mais uma audição especial do programa 7.

Oscar 2002. A festa vai começar. Os associados da Academia de Artes e Ciências de Hollywood já fizeram a sua parte. Os votos já estão lacrados. Os smokings engomados e os modelitos passados pelos mestres da alta costura à espera de transformar em deusas as figurinhas menos glamourosas do mundo do cinema. É a magia hollywoodiana guiada pelos marqueteiros. Até Whoop Goldberg já ensaiou seu arsenal de piadas e ironias sem incluir os improvisos que fazem o deleite da plateia. Um antigo script, todos os anos retocado. O mais fica por conta das gafes e improvisos dos que vão lotar o Teatro Kodak, o novo templo da criação hollywoodiana. Curiosidade, a rampa do luxuoso Kodak Theater promete vários tombos por conta dos longos e extravagantes trajes com que muitas das estrelas quererão ofuscar suas rivais. Mas os possíveis tombos se perderão entre as notas de folclore da festa. As indicações favorecem o épico O Senhor dos Anéis, com 3 indicações como típico representante da grande indústria, dos prêmios de melhor filme e melhor diretor, Peter Jackson, aos prêmios técnicos. Um exagero. Cinema americano para ocupar todos os espaços. 8 indicações, uma mente brilhante, tem o perfil de filme que Hollywood adora premiar. Um assunto real, personagem perturbado, mas que chegou a superar problemas pessoais e até ganha o Nobel em Economia. John Ford Nash Jr. está parcialmente na tela, com possibilidade de ganhar prêmios principais, inclusive para o diretor Ron Howard, o ator Russell Crowe e a atriz Jennifer Connelly. Também com 8 votos, Moulin Rouge marca a presença do musical com todas as extravagâncias a que o diretor Baz Luhrmann se permitiu. Música pop substituindo o tradicional. Ritmo enérgico. A extravagância das cores. Uma ação sempre envolvente. O musical renovado, enfim. O mais estranho das indicações. Foram excluídos como candidatos o diretor Baz Luhrmann e a trilha sonora.

estava escrito. Este era o ano de Robert Altman. Depois de filmes menores, ele teve o rasgo brilhante de ir à Inglaterra e, sob a divina inspiração da divina dama Agatha Christie, fez Assassinato em Gosford Park. Renasceu com um filme de mistério de consciência social, contando com um elenco britânico de altíssima qualidade. Basta dizer que duas das atrizes são candidatas ao Oscar, Helen Mirren e Maggie Smith. Ele próprio, Altman, que já ganhou o Globo de Ouro, é tido como o ganhador certo do Oscar de melhor diretor. A consagração no fim de carreira. Entre as injustiças que Hollywood fez este ano, está a exclusão do estrangeiro, o quarto do filho. Mas, de certa forma, se redimiram incluindo Entre Quatro Paredes, que conta o drama de um casal que perde o filho, um filme denso e com duas belas atrizes, Sissy Spacek e Tom Wilkinson. Sissy Spacek e Tom Wilkinson. Na categoria de melhor ator, a concorrência parece muito acirrada. O prêmio pode ficar tanto com Russell Crowe, Uma Mente Brilhante, Denzel Washington, Dia de Treinamento, Sean Penn, por Uma Lição de Amor, Tom Wilson, Entre Quatro Paredes, ou Will Smith, por Ali. Entre as atrizes, a disputa principal deve ser entre Sissy Spacek, Entre Quatro Paredes, e Nicole Kidman, por Moulin Rouge. As chances menores estão com Judi Dench, Iris, Renée Zellweger, pelo Diário de Bridget Jones, e Halle Berry em A Última Ceia.

na categoria de melhor filme estrangeiro, que conta até com o argentino O Filho da Noiva, de Juan José Campanella, pode oferecer uma grande surpresa. O favorito, O Fabuloso Esquino de Amélie Poulain, de Jean-Pierre Jeunet, pode ter suas imagens bonitinhas ofuscadas pelo drama bósnio Terra de Ninguém, de Denis Stanovic, que surpreendeu ganhando o Globo de Ouro. Como prêmio de consolação, Amélie Poulain pode se contentar com os prêmios de roteiro original, fotografia, direção de arte e cenário e melhor som. A música de O Fabuloso Destino de Amélie Poulain.

Este foi o programa Sétimo Arte, trazendo para os ouvintes da Universitária FM os prognósticos do Oscar 2002, numa audição especial.

0: Você acabou de ouvir uma edição especial do nosso arquivo aqui da Universitária FM, do programa Sétima Arte, de 2002, neste dia que a gente celebra os 47 anos da Rádio Universitária FM. Uma emissora que há quase 50 anos tem esse compromisso com a valorização e a difusão da nossa cultura pelas ondas do rádio aqui nos tradicionais 99.9 MHz. Muito obrigado a você e até a próxima.
1: 6 horas e 41 minutos.
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1: O vídeo de hoje apresenta o talento do cantor e compositor pernambucano Júnior Barreto.
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1: Nascido em 1964 em Caruaru, Júnior Barreto começou a tocar nos anos 1980, quando integrou a banda de rock gótico Uso. Morando em Recife nos anos 1990, o compositor viu a cena do movimento Mangue Beat nascer e se tornou amigo e parceiro de diversos novos talentos da cena regional. Seguindo os passos de muitos artistas da geração, o músico partiu para São Paulo, onde começou a investir na carreira solo. O disco de estreia, Júnior Barreto, acabou saindo em 2004. Nessa altura, Júnior Barreto já era uma figura conhecida na cena paulistana e as composições do disco de estreia começaram a atrair talentos veteranos como Lenine, Maria Rita e Gal Costa. A baiana gravaria a música Santana no disco Hoje, de 2005. Com a boa recepção, o músico tocou muito nos palcos de São Paulo, enquanto trabalhava no segundo álbum, Setembro. Lançado em 2011, o trabalho contou com a produção de Pupilo, que trazia participações especiais de Seu Jorge, Céu, Mambojó e Gustavo Ruiz.
2: 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Era tinta vermelha, a nossa santa padroeira. Choro sangue, choro sangue, choro sangue, era Deus e beleza.
1: Compositor de maturação lenta, Júnior Barreto lançou o terceiro álbum, O Sol e o Sal do Suor, apenas em 2024. Nesse período, compôs duas músicas para Gal Costa, gravadas no disco Estratosférica, de 2015. E Alaide Costa lançou a composição Atami em single, de 2023. Bastante requisitado, o músico tem músicas presentes em diversas trilhas sonoras de cinema e novelas. Com muita habilidade para combinar ritmos diversos em arranjos sofisticados, o compositor é um dos grandes talentos pernambucanos da geração. E agora, para fechar este São Brasílias, que teve locução de Marlúcio Ribeiro, produção de Wilton Rodrigues e trabalhos técnicos de Eduardo Brito, vamos ouvir Vida, Vida, Vida, música do álbum O Sol e o Sal do Suor, lançado em 2024 pelo cantor e compositor pernambucano Júnior Barreto.

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0: horas e 47 minutos.
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0: plenário da Câmara aprovou o projeto do governo que reajusta o limite de faturamento e perdoa dívidas de microempreendedores individuais. Quem acompanhou e tem os detalhes é o repórter Antônio Vital.
1: A Câmara dos Deputados aprovou o projeto do governo que aumenta o limite de receita bruta anual para os microempreendedores individuais e os MEIs. O projeto também perdoa dívidas dos microempreendedores com o governo federal. A medida beneficia aqueles que estão inscritos na dívida ativa até 13 de outubro de 2026, por conta de débitos com a Previdência. Hoje podem ser enquadrados como MEI, pagando menos impostos, microempreendedores que faturem até R$ 81 mil reais por ano. O projeto aprovado aumenta esse limite para R$ 140 mil reais a partir de 2028. No ano que vem, regra de transição estabelece receita bruta de R$ 110 mil reais. O projeto também permite que o MEI contrate até 2 empregados. Hoje pode contratar apenas 1. O texto aprovado concede ainda mais facilidades para os MEIs nas licitações públicas. A proposta atualiza para aproximadamente R$ 100 mil reais o valor das compras do governo destinadas exclusivamente a fornecedores que são microempreendedores individuais, no lugar dos atuais R$ 80 mil reais. Também permite que sejam realizadas licitações exclusivas para microempreendedores individuais em contratações de até R$ 25 mil reais. Ao apresentar a proposta, o governo argumentou que o limite de enquadramento com o MEI está desatualizado desde 2018 e que o reajuste vai permitir o incremento dessas atividades. O impacto da medida é estimado em R$ 1,57 bilhão de reais em 2027, R$ 3,15 bilhões em 2028 e R$ 3,38 bilhões em 2029. Já o benefício de perdão de dívidas abrange débitos que estão em cobrança administrativa ou judicial, parceladas ou não, inclusive aquelas objeto de acordos. A condição é que o microempreendedor abra mão de ações judiciais. A votação da proposta foi criticada pela oposição. Deputados do Novo e do PL cobraram o cumprimento de acordo que teria sido feito com o governo quando a Câmara aprovou a proposta de emenda à Constituição que prevê o fim da escala 6x1. Esse acordo envolvia a aprovação da proposta em troca do reajuste do MEI e dos limites de faturamento para que uma pequena empresa seja enquadrada no Simples, o que ficou de fora do texto. O deputado Cabo Gilberto Silva, do PL da Paraíba, líder da oposição, disse que o texto aprovado tem objetivos eleitorais e criticou o presidente Lula.
2: Ele passa 4 anos aumentando imposto, criando novos impostos, prejudicando a classe produtiva, aumentando o preço dos produtos. O país bate recorde de empresas quebradas literalmente. Aí, senhor presidente, chegando 12 dias das eleições, ele vem com pacote de bondade, achando que o povo brasileiro é idiota. Ou é burro que vai acreditar nele mais uma vez?
1: O relator da proposta, deputado Rubens Pereira Júnior, do PT do Maranhão, reuniu em uma mesma proposta 2 projetos do governo, um sobre o reajuste do MEI e o outro sobre o perdão das dívidas. Ele disse que as medidas previstas vão gerar empregos e aquecer a economia.
3: Na hora que é pra gente perdoar as dívidas dos pequenos, aí todo mundo vem reclamar. O que nós queremos é aliviar para esse microempreendedor individual para que ele possa retornar suas atividades no mercado, que dessa forma aquece a economia, gera mais emprego e, mais do que isso, a ampliação da faixa do MEI, essa é a medida mais importante. Hoje a faixa é de 80 mil reais. Não tem reajuste há 8 anos.
1: O projeto que aumenta o limite de receita bruta anual, perdoa dívidas e facilita a participação de MEIs em licitações públicas, seguiu para análise do Senado. Da Câmara de Brasília, Antônio Vital.
4: Merlon Solano, do PT do Piauí, celebra ações do governo federal para fortalecer os MEIs, oferecendo o perdão de dívidas tributárias e ampliando sua capacidade de investimento, defendendo essas medidas diante de críticas relacionadas ao ajuste fiscal e ao período eleitoral.
0: Merlon Solano compara o apoio aos microempreendedores que, segundo ele, geram emprego e renda a anistia algo no negócio aprovada pelo Congresso e rebate a crítica de que as ações são populistas, alegando que o governo ainda está empossado e defende os trabalhadores do país.
5: Segurança Pública.
4: Para Maurício Carvalho, do União de Rondônia, é indiscutível a vulnerabilidade de menores de 14 anos em casos de estupro. Por isso, o deputado é autor de uma proposta para impedir que alegados vínculos afetivos ou o aval de pais irresponsáveis sejam usados para afastar o crime.
0: Maurício Carvalho argumenta que a medida fecha brechas interpretativas que tentam justificar abusos como união familiar. Ele acrescenta que o texto aumenta as penas para os agressores, pune responsáveis coniventes e prevê a perda do poder familiar para blindar as vítimas.
4: Neto Carleto, do Avante da Bahia, quer criar o Cadastro Nacional de Agressores de Crianças e Adolescentes.

0: O projeto de autoria do deputado obriga escolas, creches e entidades sociais a consultarem o banco de dados antes de contratarem funcionários ou voluntários.
1: Neto Carleto argumenta que a falta de um cadastro unificado permite que condenados voltem a trabalhar perto de menores. Ele ressalta que o sistema seria gerido pelo Ministério da Justiça com acesso restrito e checagem preventiva de antecedentes, respeitando as normas de proteção de dados.
0: O projeto endurece a punição para o feminicídio quando houver histórico de agressão contra a vítima. A autora, Alessandra Haber, do Podemos do Pará, incluiu no texto o aumento da pena nos casos em que o agressor já possui registros policiais, processos judiciais ou condenações anteriores.
1: Doutora Alessandra Haber pontua que o feminicídio é o desfecho de um ciclo contínuo de abusos e ameaças no ambiente familiar. Ela destaca que a comprovação de agressões prévias demonstra maior gravidade na conduta do criminoso, justificando uma resposta penal mais severa do Estado.
0: Termina agora o Jornal Câmara dos Deputados, produzido pela Rádio Câmara, com trabalhos técnicos de José Adilson e apresentação de José Carlos Andrade e Márcio Aquilissardi. Uma boa noite para você.
1: Uma ótima noite. A Voz do Brasil volta amanhã.
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8: 8 horas e 1 minuto.
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0: boa noite pessoal. Acabou de começar mais um programa na Agulha aqui na Rádio Universitária 99.9 FM. Aqui é Jorge Henrique Pereira, faço a apresentação de hoje, conto com a produção de Rodrigo Pires e dos trabalhos técnicos do nosso amigo Marco da Lapa. Hoje é um programa bem especial em homenagem aos 100 anos do John Coltrane. A gente acabou de ouvir a música Olé, do disco Olé de 1961, e a gente está com um super convidado aqui hoje, que é o Moacir dos Anjos, pesquisador da Fundação Joaquim Nabuco, coordenador do Museu do Homem do Nordeste e grande conhecedor aí de Sonhos Loucos. E aí, Moacir?
1: E aí, Jorge, tudo bem? Prazer estar aqui com vocês aqui, repartindo um pouco da, enfim, da vida e da música, né, de John Coltrane.
0: Massa. A gente já conversou muito sobre jazz e Coltrane, né, fora daqui. E eu sei que tu curte pra caramba o Coltrane. Queria que tu falasse um pouco como chegou na tua vida e o que é que te fisgou, assim, no som do Coltrane.
1: Uhum. Bom, é difícil, né? Passou já mais de 40 anos que eu ouço o John Coltrane, então é difícil até lembrar como ele entrou na minha vida. Mas, muito provavelmente, né, através de um disco, como a maior parte, da boa parte das pessoas começou a ouvir jazz a partir de um disco de Miles Davis chamado Kind of Blue. Kind of Blue, que é de 1959, creio, em que foi John Coltrane teve uma participação decisiva nesse disco, né? Ele já tinha participado de um grupo de Miles Davis alguns poucos anos antes, mas abandonou o grupo porque, como muitos artistas de jazz na época, ele estava completamente, né, viciado em heroína e não conseguiu dar conta, né, dos compromissos e do processo de estar no grupo. Então ele saiu, ele conseguiu de algum modo, né, se recuperar e volta para o grupo de Miles Davis para participar do lançamento da produção desse disco, que iria ser um dos discos mais conscientes da história do jazz. E foi nesse contexto, acho que nesse contexto, que eu primeiro ouvi o som de Coltrane. O som, para quem conhece, para quem já ouviu, um som inconfundível que viria depois a influenciar muitos outros músicos ao longo das décadas seguintes, né? E comecei a procurar um pouco quem era essa, de onde vinha esse som. Eu acho que fiquei muito em torno desse período, né, dos discos que ele fez a partir de 1957, é quando o Coltrane grava seu primeiro disco como líder, né, e fui gradualmente, né, me envolvendo com a história dele e descobrindo como o Coltrane desenvolveu ao longo de meros 10 anos, de 57 a 67, quando ele morre, né, uma obra não só grande, na extensa, mas também com muitas transformações, com muitos desenvolvimentos dentro dela, até desembocar num som absolutamente férico, selvagem e ao mesmo tempo celebratório, que caracteriza os últimos anos de vida dele. Então acho que foi assim que eu entrei e gradualmente fui descobrindo esses vários Coltranes ao longo da minha vida.
0: Nossa, Moacir, e assim, atualmente a gente vive um momento de avanço do conservadorismo, né? E uma coisa muito, muito contínua é a insensibilidade, né? As desigualdades sociais, a violência, o racismo e etc. E o teu último livro é O Ataque à Indiferença, né? Lançado pela Cobogó ano passado. E aí tu consegue conectar um ataque à indiferença no som de Coltrane?
1: Olha, eu acho que sim. Eu acho que essa questão da relação entre arte e política, né, pode ter muitas nuances, pode ser pensado de várias maneiras, né? Eu acho que no caso de música instrumental como jazz, né, é evidentemente que a coisa não se dá de uma maneira direta como se dá na música pop, por exemplo, através das letras, através das canções, né? Mas muitas vezes na postura, na forma que esses sons se articulam e são oferecidos ao ouvinte, né? Mas eu posso pensar em dois momentos, duas músicas de Coltrane em que esse embate se dá de uma maneira mais explícita, né? Uma é uma música chamada Alabama, uma música que foi gravada em 63 em resposta a o assassinato de 4 meninas adolescentes negras na cidade de Birmingham, no estado de Alabama, nos Estados Unidos. E em julho daquele ano houve um atentado numa igreja no domingo de manhã, antes do culto, numa igreja nessa cidade em que o grupo suprematista branco, o racista, a Ku Klux Klan, colocou uma bomba na entrada dessa igreja e quando ela explodiu matou essas quatro meninas. Né? Alguns dias depois, o líder pacifista negro, Martin Luther King, fez um discurso, né, inflamado na própria igreja, né, sobre esse caso, sobre essa situação, né, conclamando justiça e então paz, né, como ele sempre fazia. E John Coltrane grava essa música alguns meses depois, chamada Alabama, e explicitamente em relação a esse fato, mas também ele compõe essa música tentando de alguma maneira emular no som do saxofone o discurso do Martin Luther King, em termos de ritmo, em termos de o crescendo que vai esse discurso. É quase como se ele quisesse traduzir através da sua música, através do seu saxofone, das inflexões que ele dá no som, aquele discurso, como se quisesse de alguma maneira estar ao lado, né, somando, né, ao que Martin Luther King havia falado. Essa música foi lançada logo depois num disco chamado Live at Birdland. É um disco que mixa, quer dizer, agrupa músicas gravadas ao vivo e outras gravadas no estúdio, como essa, Alabama. E tem um segundo episódio, assim, muito marcante também, que é quando John Coltrane vai ao Japão. Ele foi, eu acho que uma ou duas vezes ao Japão para fazer turnês, né, já no final da vida dele. E ele vai em 66. Acho que é a primeira vez que ele vai ao Japão. E a primeira coisa que ele tem uns shows marcados em Tóquio, mas a primeira coisa que ele faz, ele e ele leva o grupo todo dele, uma viagem praticamente direto da chegada, vão direto a Nagasaki. Né? E lá ele vai a um lugar que tem um memorial das vítimas da bomba atômica, que foi lançada sobre Nagasaki. E ele faz uma oração, faz uma. Enfim. Em celebração, em respeito, né, às vítimas da bomba atômica. E naquela mesma noite, de volta a Tóquio, ele apresenta pela primeira vez uma música chamada Peace on Earth, né, Paz no Mundo, né, que é uma música que ele compôs. E ele apresentou ali pela primeira vez, certamente de uma maneira muito improvisada, uma música de mais de 20 minutos de duração, em resposta, se colocando como uma pessoa solidária, através daqueles sons também que ele estava criando ali. Então, esses são dois momentos específicos. Agora, é evidente que a música de John Coltrane, como a música de qualquer outro músico inventivo como ele, e interessado em explorar as possibilidades musicais, como a música afeta o outro, afeta o corpo do outro, né? Ele está sempre nos transformando de alguma maneira, né? Nos incomodando, incômodo no sentido mais amplo, né? Ele está nos atravessando essa música, não somente conformando, de acordo com o que a gente já pensa, mas principalmente, né, nos balançando, nos incomodando, nos tirando um pouco do nosso centro, né? Então, muitas vezes a gente diz, isso aqui eu mal suporto essa música, né? Mas às vezes esse mal suportar é também esse incômodo, é a capacidade que a música tem de nos colocar em outro lugar, de nos fazer pensar de outra maneira, nos fazer refletir sobre a própria presença do nosso corpo, né, no mundo, né? Nos provoca, né? Nos desloca desse lugar de conforto, né? Nos desconforta. Então, nesse sentido, eu acho que a música John Coltrane, principalmente quando ele vai ao longo da carreira dele se desprendendo das convenções, dos consensos musicais que organizavam o próprio campo do jazz, e vai abraçando cada vez mais o que chamava, convencionou chamar na época de free jazz, ou the new thing, a nova coisa, né? Ele vai abraçando também essa, cada vez mais essa possibilidade da música fazer política. Nesse sentido, a música nos tornar, combater a nossa indiferença ao mundo e a indiferença à nossa própria presença no mundo, né? Fazendo com que nós tenhamos consciência, né, do lugar que nós ocupamos no mundo.
0: Maravilha. Então, nesse primeiro bloco, a gente escuta Alabama, do disco
1: Live at Birdland,
0: e Peace on Earth,
1: do disco Coltrane in Japan.
0: Então, vamos lá, vamos ouvir recortes, né? As músicas são longuíssimas. Mas esse é o primeiro bloco, daqui a pouco a gente volta e comenta mais. Valeu.

0: E aí pessoal, estamos de volta aqui no programa Na Agulha, na Rádio Universitária. Para você que chegou agora, aqui quem fala é Jorge Pereira, conto com a produção do Rodrigo Pires, trabalho técnico de Marco da Lata e com super convidado hoje, que é o Moacir dos Anjos. A gente acabou de ouvir as músicas Peace on Earth e Alabama, trecho das músicas, né, de John Coltrane. O programa de hoje é um especial 100 anos de Coltrane. E aí, Moacir, a gente estava falando sobre as fases, né? Tu falou um pouco do Kind of Blue, desse início do Coltrane. E me fala um pouco sobre essa fase inicial aí do trabalho do Coltrane.
1: Eu acho que é como a trajetória de Coltrane é comumente dividida pelos historiadores, pelos especialistas na música, em três grandes fases, assim. A primeira, que onde ali, a gente pode situar ali a segunda metade dos anos 50, né? Onde ele descobre a sua voz, né? Estabelece a sua voz dentro do universo jazz, onde ele tem essa, como falei antes, essa participação importante, né, nos grupos de Miles Davis da época. Mas é também o momento que ele começa a gravar, a partir do momento que ele vai para uma gravadora chamada Atlantic, ele começa a gravar uma série de discos, quatro discos, creio, em que ele estabelece uma novidade técnica, formal, no jazz, né, que influenciou muita gente, que é o que muitos críticos chamavam do Cheats of Jazz, que a gente podia trazer como cascatas de sons, sheets of sounds, cascatas de sons, ou uma tradução que eu gosto mais, como cacos de sons, pedaços, né? Esses cacos, que é um jeito de tocar. O jazz ele é muito baseado em progressão de acordes. Você vai dar um acorde para outro, vai formando pelo menos jazz naquela época, né? Depois isso muda um pouco. Mas o que o Coltrane estava propondo ali é fazer essa progressão de um acorde para outro de uma maneira absolutamente veloz, rápida. Entre um acorde e outro, ele fazia mil articulações diferentes entre as notas, muitas vezes em direções distintas e chegando lá no outro. Então é uma coisa que não existia, uma coisa que ele implementou, uma forma de tocar, uma técnica de tocar e compor também, né, rapidíssima, velocíssima, e que produzia um efeito ainda desconhecido. Então isso se tornou a marca dele, inclusive há histórias, né, de que até os músicos do grupo dele não conseguiam nem acompanhar direito o que ele estava fazendo, né? Muitas vezes ficavam para trás, tinha que gravar, ou ficava errado mesmo, porque eles não davam conta disso. Então tem dois discos muito conhecidos nessa fase, que é um deles é o Giant Steps, principalmente a música Giant Steps dentro desse disco, talvez a que mais tenha chamado a atenção, né, na época, para essa técnica nova que ele estava desenvolvendo ali. E também o My Favorite Things, que ele pega uma música standard, uma música da Noviça Rebelde, né, uma música de um filme padrão, e transforma, estraçalha essa música, assim, cria essa música a partir dessa interpretação, né? E o Giant Steps, ele praticamente nunca gravou formalmente em outros lugares, em outros discos ao vivo, mas o Favorite Things ele gravou inúmeras vezes ao longo dos anos seguintes, né? Toda hora retransformando, reconfigurando essa música a partir de sua melodia, a partir de sua estrutura harmônica inicial, mas ele refazendo isso de uma maneira muito intensa. Então esse primeiro momento de John Coltrane é caracterizado por essa grande transformação formal, né? No começo dos anos 60, gradualmente, ele vai, talvez insatisfeito, ele era uma pessoa muito séria, mas muito insatisfeito, muito exigente consigo mesmo, né? Ele vai descobrindo, não só, explorando não só essa, fazendo não só essa transformação formal, essa inovação normal, mas buscando um propósito para a música. É por que eu faço essa música, não só como eu faço, mas por que eu estou fazendo. E isso vai dirigindo ele, pouco a pouco, para uma busca espiritual também. Uma busca de um propósito para a música que não seja apenas a técnica, não seja apenas a arte, mas que seja a música como um elemento de transcendência, um elemento de busca de uma paz interior, uma busca de uma conexão com o desconhecido. E aqui não estou falando nenhuma religião em particular, eu acho que ele também não estava falando nenhuma religião em particular, mas a busca de algo divino, algo que não tem a ver com a nossa vida mais cotidiana, como exemplo. Então a música ela tinha esse propósito. E aí ele vai experimentando aqui e acolá, vai chamando, ele forma nesse momento um grande quarteto, um que vai se dividir com ele durante 4 ou 5 anos, formado pelo McCoy Tyner no piano, Jimmy Garrison no baixo e Elvin Jones na bateria, né? Mas ele também vai aqui e acolá experimentando com outros músicos, acrescentando. Ele chama o Eric Dolphy, saxofonista, para gravar e para tocar com ele várias vezes. Chama também o Fowler Sanders, um jovem saxofonista também na época, para fazer esses sons. E nesse momento, que a gente pode chamar essa segunda fase, né, da carreira de John Coltrane, ele também abandona um pouco aqueles experimentos mais feéricos, né, da fase do Sheet of Sound, e abraça um modo mais esparso de fazer música do ponto de vista formal, o que também se chama da música modal, né? É, mais baseados em notas do que em acordes, né? E isso vai resultar um álbum que se tornou o mais conhecido dele, né? O mais famoso, que mais vendeu e que até hoje, pelo qual até hoje ele é celebrado, né? Que é o álbum
2: A Love Supreme.
1: A Love Supreme, A Love Supreme é realmente um marco na carreira dele. Um marco porque estabelece não só as questões formais que ele estava, cristaliza as questões formais que ele estava trazendo nos dois ou três anos anteriores, é um disco de 64, né? Mas também anuncia essa busca espiritual em que ele estava envolvido. É um disco que coloca ele no limite de algo que estaria por vir, né? Que seria a última fase da carreira dele, em 64 e 67, quando ele morre.
2: Maravilha. Então, para falar um pouco, para ouvir um pouco essa fase, a gente ouve agora Giant Steps, My Favorite Things, e a parte 4 do A Love Supreme, trechos, né, recortes. Mas fica a dica aí para ouvir inteiro os álbuns, né?
1: Sim, só complementando que a Love Supreme é um disco dividido em quatro partes.
2: Isso.
1: É quase como se fosse uma pessoa que toma conhecimento daquela espiritualidade, que busca aquela conexão, né?
2: Do amor supremo.
1: É, do amor supremo, e finalmente agradece, né, por ter alcançado essa graça.
2: Maravilha, vamos nessa.

0: pessoal, estamos de volta no programa da Agulha, em homenagem a 100 anos de John Coltrane, com o pesquisador Moacir dos Anjos. A gente acabou de ouvir alguns trechos de A Love Supreme, My Favorite Things e Giant Steps. E aí, Moacir, a gente estava conversando sobre essa fase depois, né, dessa fase que a gente falou agora, que é uma fase mais de pesquisa espiritual de Coltrane, que é uma espiritualidade ampla, né, onde pega elementos ali do Oriente Médio, africanos, latino-americanos também, tem a música Bahia dele, né, tem Índia também, Ogundê. Então, o jazz tem essa pesquisa sobre a diáspora no geral, né, africana, mas parece que o Coltrane, ele dialoga muito com essa diáspora espiritual, né? O que é que tu fala sobre isso?
1: Não, eu acho que essa chamada última fase da carreira dele, né? Entre após A Love Supreme e até a morte dele em 67, três anos depois, é marcada por essa, como eu falei, por essa busca, né? Por essa transcendência, por esse encontro espiritual, ou por essa melhoria como pessoa, né, a partir dessa espiritualidade, né? E ele, de fato, não é adepto de nenhuma, não era adepto de nenhuma religião particular, mas tinha essa espiritualidade difusa, né, interessada, pessoa muito curiosa também em conhecer. Dizem que na casa dele existia um instantes inteiras cheias de livros sobre espiritualidade, principalmente do Oriente, mas também da África, coisas que ele buscava conexões, fazer conexões através de sua música, né? E musicalmente, né, é um período que ele vai deixando atrás cada vez mais os pressupostos rítmicos, harmônicos e melódicos que tinham guiado a carreira dele até ali, e abraçando essa liberdade que o free jazz oferecia a ele naquele momento e aos músicos jazz, né? Talvez essa liberdade que ele também buscasse espiritualmente, né? Esse estar livre, solto no mundo, né? Para fazer esses experimentos e fazer essas buscas, essas procuras espirituais, né? Então, um momento em que ele, um pouco depois de ser consagrado com esse disco A Love Supreme, ele se joga num projeto chamado Ascension, ascensão, não por acaso, né? Uma música que busca ascender, que busca, né, essa conexão espiritual, para a qual ele convoca, além do quarteto dele, convoca mais uma série de músicas, faz dois grupos, eu acho que são cerca de 10 ou 11 músicos, né, tocando simultaneamente, se Deus não tocando simultaneamente, com o mínimo de regras estabelecidas por ele. Ele simplesmente dá algumas orientações orais mesmo ao grupo, e eles vão gravando essa durante quase 40 minutos, gravando essa música chamada Ascension, né? Então a ruptura é um choque para o público dele, um choque para os críticos, né? Como esse cara sai dessa posição confortável, né, e abraça essa que era pensada na época como uma cacofonia, como uma loucura, como algo sem nenhuma regras, desprovido dos parâmetros que a música se assentava até então. Então, e a partir daí, a partir de Ascension, ele não olha para trás. Apesar de todas as críticas que ele recebe, né, inclusive de colegas, músicos que não entendiam o que ele estava fazendo, não concordavam, o próprio Miles Davis e outros, né, achavam que era loucura da cabeça dele, o que aconteceu com o John Coltrane, mas ele não olha para trás, ele vai sempre avançando, né, nesse projeto de desconstrução.
0: E no Ascension tem uma leva de músicas que representaram bastante depois da morte de Coltrane, o free jazz, o spiritual jazz, né? Que o Marion Brown, o Fred Rubens, o Pharoah Sanders, Archie Shepp e tal.
1: Isso, toda essa galera, né? Principalmente, né? Você falou Marion Brown, o Fred Hubbard, mas eu acho que principalmente dois saxofonistas que, três aliás, né, que foram muito próximos, né? Não, dois nesse momento, é o Art Shepp, né, e o Pharoah Sanders, né? Esses dois saxofonistas jovens, muito jovens então, foram muito importantes para o John Coltrane, para entender o que estava sendo feito para esses jovens artistas. Ele sempre muito aberto a essas invenções. Tem outros saxofonistas que não participam desse disco, mas que ele também estava muito interessado. que é o Albert Tyler, né, outro jovem saxofonista ligado ao jazz. Então ele se cercou dessa turma, né, introduziu, e o grupo dele, que era um quarteto, passou a ser mais, cada vez mais permeado, tanto as gravações ao vivo quanto em estúdio, desses outros convidados, essas pessoas vinham, né. Chegou um ponto que ele colocou dois bateristas para tocar nos seus shows, né, o Elvin Jones, e ele convidou o Rashid Ali, que era um baterista, um jovem baterista também, que ele tinha conhecido alguns anos atrás, e ele chama para participar. Isso, claro, gerou também um incômodo naquele grupo que ele já vinha trabalhando desde o começo dos anos 60, né? Ao ponto de que, algum tempo depois, cerca de um ano e meio depois, assim, em torno de 65, começo de 66, o pianista, né, McCoy Tyner, pediu para sair do grupo, que ele dizia que ele não conseguia mais nem se escutar no grupo, né? Não conseguia nem ouvir o que ele estava tocando, só ouvia barulhos, e ele não tinha mais nada que contribuir com aquele grupo. Ele sai, né? E um pouco, logo depois, sai o Elvin Jones, o baterista, né? Que pelos mesmos motivos, né? Ele diz que quase depois de Ascension ele já tinha visto que a coisa ia para um lado que ele não estava muito interessado, então ele sai também. E nesse momento John Coltrane refaz sua banda, né, com a saída de Elvin Jones. Fica o Rashid Ali, esse jovem baterista. Com a saída do McCoy Tyner, entra no grupo a sua então esposa Alice Coltrane, né, que depois viria a ter uma trajetória importantíssima, né, na música. E acrescenta um outro saxofone, que é o Pharoah Sanders. Então esse grupo, o único que se mantém no grupo até o final é o baixista Jimmy Garrison, né? Então ele refaz o grupo dele como esse quinteto, e é esse quinteto que ao longo das últimos 2 anos da vida dele vai fazer muitas gravações, muitos discos serão lançados nesse período, e outros tantos ficarão gravados, mas não foram lançados, e vão ser lançados depois da morte dele, principalmente nos anos 70, né? E esse período, o período de... É tão frenética a criação desse momento, tantas inovações estão sendo pensadas ali em termos da música, do que está acontecendo na música, muitas vezes de maneira absolutamente caótica do ponto de vista do ouvinte tradicional da época, né? Tem um caso que eu acho muito interessante, que é do disco Meditations, que é um desses discos, né? Meditations foi lançado no final, se não me engano, no final de 65. Se não me engano, mas foi gravado, pelo menos, mas poucos meses antes, 2 meses antes, as mesmas músicas já tinham sido gravadas, né? Só que ele é nesse momento justamente de transição de grupos e tal, de acrescentar outras vozes, né? Que ele, antes do disco ser lançado, foi gravado, mas antes de ser lançado ele espera, para aí, eu quero regravar tudo de novo. Então ele regrava todas as músicas, acrescenta o Pharoah Sanders nas gravações, né? E o disco Meditations, que sai, é muito mais radical do que o disco Meditations, que tinha sido gravado 2 meses antes, que vem a sair depois também nos anos 70. Ele sai com o nome First Meditations, aquelas meditações antes das que foram lançadas. Mas isso, esse fato dá conta de como era frenética, como era rápida a transformação naquele momento, né? E ele sai experimentando com músicas cada vez que duravam 20, 30, 40 minutos nos shows ao vivo. Há relatos de que ele vai perdendo o público dele naquele momento, né? Relatos de gente que em clubes de jazz em Nova York, que tinha 10, 12 pessoas assistindo os shows deles naquele momento, né? Mas, de novo, ele não olhou para trás, né? Ele estava realmente interessado no que importava para ele na música, essa sensação de liberdade, de construção, e essa aspiração da música ser algo que o conectasse ao espiritual, né? E aí tem um dado, eu acho muito importante, que nesse último ano de vida dele, John Coltrane já sabia que estava doente. Ele estava com câncer de fígado, né? Mas não contou a ninguém, né? Até quase o último momento, né? Ele escondeu isso mesmo da família, da esposa, dos amigos mais próximos. E ele tinha esse sentido de urgência também, talvez por conta disso, né? Ele sabia que tinha muito pouco tempo de vida e ele queria ir o mais longe que ele pudesse ir, né, naquela busca dele. Então, esses últimos esse último período, esses últimos, principalmente os 2 anos de vida dele, tem que ser visto também sob essa lente, através dessa lente da finitude, né? Da percepção de um homem de 40 anos que sabe que muito em breve não vai estar mais ali. E ele sabia, ele aspirava a transformar essa música nesse lugar de encontro, né, espiritual. Então acho que é fascinante. Não é fácil muitas vezes escutar esse período da música dele, né? Eu mesmo demorei muito tempo para conseguir entrar nesse universo dele, mas hoje eu acho que é o que mais me interessa na trajetória dele, essa busca, né? Essa busca radical, essa busca paradoxalmente muitas vezes serena, né? Nas buscas dele, quase como que ele, no finalzinho da vida dele, parece que ele tem consciência de que chegou, está satisfeito com o lugar que ele chegou. Eu acho que música, tem uma música que eu gosto muito, né, justamente do disco First Meditations, que se chama Love, né? É uma música falando desse amor sentimental, romântico, mas um amor mais difuso, um amor, né, pela vida, um amor pelo próximo, né? E um amor que impede que a gente não tolere também a violência, não tolere a dor do outro, né? E que, portanto, não tolere a indiferença.
2: Maravilha, massa te ouvir e massa ter falado de Alice Coltrane, né? Que foi realmente um parceiro nessa pesquisa radical sobre a liberdade, né? Para a liberdade. E a gente vai ouvir agora Album D, do Expressions, de 67, e o Ascension, de 66, trechos dessas duas músicas. Daqui a pouco a gente volta para finalizar o programa. Valeu.

0: pessoal, estamos de volta aqui para a conclusão do programa Na Agulha de hoje, especial de John Coltrane com o Moacir dos Anjos. A gente ouviu agora Ascension e Ogden D, dois trechos, né, das músicas de John Coltrane. Obrigado, Moacir, pela presença. Quer que tu, com essas tuas palavras finais aí, nesse programa 100 anos de John Coltrane?
1: Obrigado pela oportunidade de estar aqui com vocês. Acho que foi massa, assim, conversar, trocar um pouco falar um pouco dessa vida, né, de John Coltrane. E dizer que é muito interessante que a gente esteja comemorando os 100 anos, né, do nascimento dele. O ano que vem vamos comemorar os 50 anos da partida dele, né? E é uma oportunidade para celebrar uma vida radical, né? Uma postura como artista, como homem, postura no mundo, né, de maneira radical. E eu acho que isso é o grande exemplo que ele deixa, né, de como a gente, apesar, diferentemente dos ganhos ou perdas que a gente possa ter com as nossas posturas, eu acho que essa presença da radicalidade de um projeto artístico, de um programa artístico, é talvez a grande missão que ele nos deixa, né, para além da riqueza ou do interesse estritamente musical. Eu acho que essa postura artística, a postura da radicalidade, da construção, da invenção, é não abrir mão dessa possibilidade que nos é dada, né? Nos é dada, né? Para desenhar as nossas vidas, né, dessa maneira. E aí eu acho que a gente pode, né, ouvir um pouco de um dos últimos sopros dele nessa trajetória.
0: Maravilha. Como tu bem disse, é uma radicalidade política, também de consciência, para o bem coletivo, né, para a busca do amor, da liberdade. Isso é muito importante. 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A gente vai ver agora a sugestão de Moacir. Puxa aí, Moacir, qual é a última música?
1: Vamos escutar Love, que é uma música que saiu no disco Meditations e First Meditations, mas a gente vai escutar a primeira versão gravada, que é do disco First Meditations.
0: Vamos lá, valeu pessoal, até a próxima.